0: E foi demais. Esse som de Teodoro e Sampaio, com Tonto de Paixão, hein? Você sabia que essa dupla começou tocando em festas pequenas e hoje é referência no bailão sertanejo? Aqui é Douglas Pereira, no Bailão Show, trazendo só o melhor pra animar seu dia. Agora bora pro intervalo, mas já volta rapidinho que tem muita festa ainda.
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0: E aí, galera? Você tá de volta no Bailão Show com Douglas Pereira, preparando o coração para o próximo hit. Agora, se liga em Milton e Marcos com muita calma nessa hora.

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Eita! Que energia com Ronaldo Viola Filho e Flor de Goiás! Sabia que ele começou tocando em festas de família antes de estourar? Você está no Bailão Show com Douglas Pereira. E agora se prepara, porque vem aí João Carreiro e Capataz, com Chique Bacanizado ao vivo. Uma dupla que adora manter viva a tradição do sertanejo raiz.

0: Eita, que energia boa com Rio Negro e Solimões, cantando Traz Mais Uma. Sabia que essa dupla já vendeu milhões de discos e é referência no sertanejo raiz? Aqui no Bailão Show, com Douglas Pereira, é só alegria e moda boa. Agora, aproveita e já se prepara, porque a gente volta já já, não sai daí.
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0: E aí, galera? Você tá de volta no Bailão Show com Douglas Pereira. E já já vem a energia lá no alto com Guilherme e Gustavo. Bica d'água, só sucesso!

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Eita, que show foi esse Telefone no Ar, do Teodoro e Sampa. Você sabia que antes de arrasar no sertanejo, o Teodoro já foi professor de música? Aqui no Bailão Show com Douglas Pereira, já prepara que vem Faz Isso Não, Paixão, do trio Parada Dura, que começou a carreira em rodeios e conquistou o Brasil inteiro.

0: assim encerramos com o sucesso Bicho Bom é Mulher, do trio Parada Dura. Que você sabia que esse grupo é um dos ícones que ajudaram a levar o bailão sertanejo para todo o Brasil? Aqui no Bailão Show com Douglas Pereira, a energia nunca para. Lembre-se, a vida é feita de ritmo e alegria. Então dance sempre com o coração aberto. Muito obrigado pela companhia. Até a próxima, pessoal.
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Brasil. Está no ar o Top 10, com Rodrigo Cobalto na voz, trazendo para você as mais tocadas do Brasil. Prepare seu coração, porque energia boa e muita música vão fazer seu dia brilhar. Lembre-se, cada momento é uma nova chance para fazer acontecer. E para começar com tudo, já vem com a gente nessa vibe. Bruno Rosa, Part, Israel e Rodolfo com Fio Fio. Vamos juntos!

0: Sensacional.
1: Aninha, muito obrigado, viu?
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0: Que energia com Marília Mendonça e seu hit Leão, Decretos Reais. Sabia que ela escrevia suas músicas em momentos de inspiração intensa? Aqui no Top 10 com Rodrigo Cobalto, já vamos na próxima. Danilo e Davi com Apaga, Apaga, Apaga.
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0: E assim encerramos com a energia lá no alto, essa batida incrível de Diego e Vitor Hugo com Tubarões. Você sabia que essa dupla começou a carreira tocando em festas pequenas antes de conquistar o Brasil inteiro? Foi uma trajetória de muito talento e dedicação. Aqui no Top 10, eu, Rodrigo Cobalto, agradeço a sua companhia nessa vibe das mais tocadas do Brasil. Lembre-se, cada dia é uma nova chance para fazer acontecer. Até a próxima, com aquele sorriso no rosto e o som que a gente ama. Valeu, gente!
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4: Ô, gaúcha da moína, como é que é de vente? Chegou a nossa sexta-feira, hein, juvéio? A boa marca do Rio Grande do Sul, aqui e agora, como sempre, pra ficar no teu costado. É, pra trazer aquela marca boa do Rio Grande, só pra matar a saudade do Chiro Velho e da nossa prenda.
5: É, pois é, é isso
4: pra
5: mesmo.
4: Pra fazer a vovó matar a saudade também, né?
6: Meu netinho!
4: Pra todo mundo! Então tá todo povo abagualado, buenas. Alô, Rio Grande Velho, berra-te. Buenas pra ti, sexta-feira, bem-vindo. Aqui abrindo nosso programa desta sexta-feira é o surungaço que vem por aí e o tal do embalo bueno, tchê.

começando o nosso programa com Surungaço e o Embalo Bueno. Alô, Curitiba, Paraná, Buenos, gauchada amiga do CTG Gaudérios da Tradição. Radiola tá bombando por aqui com o tio Chico Grato, São Gaúcho. Não rejeito uma peleia.

Evidente minuano, e o bugio foi gente tocando por aqui. Alô, dona Safira, seu Dário, Salomé, a Jola ligada conosco por aqui no galpão. Chiquete Bordoneio tá aqui, ó. É a mania de fandango.

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1: Então venha pro Galpão Farrapo, aqui tu estás em bom costado, hein, Juveio? Aqui é a marca do Rio Grande que faz aquela boa companhia pra ti. Alô, gauchada amiga, dona Ângela, seu Alex também. Sempre em pique possível, diz que dá uma paradinha no trabalho só pra escutar umas duas, três marcas, depois vão trabalhar de novo e assim vai, né? É desse jeito mesmo, então tá bueno, tia. Aqui no Tranco, companhia do Gaitaço, é assim, ó.

você, tá aqui companhia do Gaitaço abrindo esse bloco, Vivente Velho. Dona Doriana, Dona Nair, seu Eric, Dona Mônica também. Aqui Tauras e Prendas em bom costado com Galpão Farrapo. Chimatê!

cheiro de galpão, dedinho de prosa, tá por aí. Sempre ao entardecer na querência desse jeito pra jogar uns dedos de prosa, pra colocar a charla em dia com a pionada, com a patroa, jogar uns dedos de prosa com a gorizada também, tem que dar atenção, é ou não é, Tata? É desse jeito? Alô, seu Mauro, dona Safira, seu Dário, como é que é? Buenas, Xeloquendo, tá chegando o tarde.

aqui o nosso programa O Galpão Farrapo de hoje. Ah, bem, sempre está conosco o seu Misael, dona Kátia. Já aproveitando também para mandar aquele costado, nosso chasque para esse indiada. Ô, Taura, velho. Aqui no Tranco, abrindo mais um bloco Barbicacho. Buenos dias, chefe.

Álvaro de Castro tá por aqui, buenos dias, tocando pra ti no galpão. Alô, Giruá, Rio Grande do Sul, na comitiva do tio Chico Grato, CTG Querência Crioula, também sempre por aqui conosco, fazendo acompanhamento, bem, vem. O Cusco já tá avisando, né? Tem visita, é, ô de casa. Tio Chico e a comitiva por aqui para trazer a boa marca do Rio Grande do Sul, seguindo. Para aproveitar aqui, ó, mandando mais para quem? Assim bem, gauchão já tá chegando. Esta música aqui também, essa marca, lá para dona Thaís e seu Josué. É. Seu Josué também tá lá no Pampa, aonde o vento minuano sopra um pouquinho mais forte e sempre tão com a radiola ligada. Bem, gauchão e o

tranco, ela, Berenice Azambuja, cantando lá do palco do céu. E o canto alegretense, alô, seu Flávio, Dona Rosa, seu Igor, Doriana, ouvintes do Galpão Farrapo de hoje, Brasil Gaúcho, pra essa indiada galponeira, e o baile, baile. Caboclo.

0: E então, buenas? Aqui também mais chasque, sim. Pra Safira, seu Mauro. Também ouvintes assíduos aqui conosco no programa O Galpão Farrapo de hoje. E aí, como é que tá ali, Danjo, velho, né? Mais um dia de suor e de labuta, faz parte da tarefa. Daqui a pouco, quem aprenda também já tá chegando por aí nos afazeres, nas tarefas lá do Galpão no Rancho. E a Indiada Macanuda vai ligando junto conosco e também mandando seu chasque por aqui, né? A Jola vai ligada. Alô, também aproveito para Dona Vera, a Tia Ângela, aqui, ó, junto conosco no programa desta. Ô, Dona Cátia, aproveitando também, quem mais aqui? A seu Luiz, a Tia Helena também, ó, diz que não perde um programa, né? Só para ouvir a boa marca pampiana, então tá bueno. Balanço do Tchê, vem por aí, ó. É o zumbi de bombacha.
1: Vamos dar-lhe pra não tomar. E agora vai o racha. Tá chegando no bailão

0: balanço do Tchê.
1: E o Zoom, ele bombacha, Vivente, tocando no nosso programa no Galpão de hoje. Alô, Macanudos, lá das bandas de Lagoa Vermelha, e é Lagoa Vermelha.

0: Vermelha porque a terra é bem vermelha, índio. É bem desse jeito. Alô, CTG Alexandre Pato Buenas, Lagoa Vermelha, perto de Sananduva, né? Tá tudo junto por ali.
1: Me muito diga.
0: Te conta, Patrício, velho. Bolei a perna por aquelas bandas de lá. Vá ter coxa e a tal da veterinária.

0: Os Fagundes por aqui, cesteando nos meus pelegos, também no Tranco Bagual. Alô, seu Lázaro, dona Maiara, também aquele quebra-costela no zap zap do galpão. Os Buenachos, ó, é o baile da Gopira Bilinda.
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0: rapaziada, falamos em baile. É, mas já foi, agora foi. Os Buenachos e o Baile da Goteira.
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Mais uma semana cumprida praticamente, né? Alô também, seu Heitor, aproveitando pro Fabiano e pra prenda Maiara, aqui conosco em companhia do Galpão Farrapo, no dia de hoje, portanto, nesta sexta-feira, apelando mais uma marca, mais uma sequência galponeira, alma de

0: alma de campo vivente, fandango na costa da Iota, estáis ouvindo, tchê? Ui, galete, então tá bueno. Aproveitando para mandar um chasque lá para as bandas de Anitta Garibaldi, Alô Santa Catarina, Sem Cepa, Barriga Verde, CTG Laço da Amizade, Tio Chico, a Radiola vai bombando.
1: Nós estamos te ouvindo.
0: Alô, dona Tiara, comadre Arielle, seu Mateus, seu Josias, ui, galete, buena, povarel, chão nativo e a velha.

eu tô mais ou menos assim, é que nem o chamamei esse tarde Pixinger. A modernidade tá aí, né, tchê? E temo que, na medida do possível, nos adaptar e procurar entender da melhor maneira pra não ficar muito pra trás, gaúcho, velho. Mas, como diz os mano, te liga, guri. Alô, dona Brenda Elizabeth, seu Agostinho. Ui, ali, grato. Chamamento e o farrancho, gostei.

0: o Pão Farrapo é um encontro marcado contigo todos os dias por aqui no teu rádio, na tua radiola, ou já sabes, no sinal eletrônico do Pampa, aqui ó, gauchada amiga, sempre reunida para ouvir a boa marca do Rio Grande do Sul.
1: Gauchada, tá ligada?
0: Tá ligada, eu tô sabendo, dona Natália, dona Ioná, seu Américo também tá aqui conosco entre amigos, bailantas.

entre amigos, tá aqui, ó, Bailantas da Fronteira tocando pra ti no galpão, vivente. Alô, Gaspar, é Santa Catarina, Bufa, Rajaladeia, CTG, Querência do Vale, Buenas, Estampa Gaúcha, Andanças.

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1: Muito bem, está entrando no ar, a partir de agora, nesta sexta-feira, dia 26 de junho, o Repórter Brasil, onde você fica bem informado com muitas informações para você.
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1: O Congresso Nacional manteve uma agenda movimentada com discussões sobre regulamentação da inteligência artificial, autonomia do Banco Central, segurança pública e direitos trabalhistas. Parlamentares avaliam projetos considerados estratégicos para o Fundo da Economia Digital e para a modernização das políticas públicas brasileiras.
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3: A Comissão de Educação da Câmara dos Deputados aprovou projeto de lei que retoma incentivos ao programa Mais Médicos, que haviam sido revogados em 2025, diante da lei que criou o programa Agora Tem Especialistas. O texto aprovado permite que os candidatos aos programas de residência médica recebam 10% de pontuação adicional durante o processo seletivo, desde que tenham cumprido integralmente pelo menos um ano de ações em projetos e programas dos Ministérios da Saúde e da Educação, como é o caso do Mais Médicos. Para o relator da proposta, deputado Ismael, do PL de Santa Catarina, a medida tem baixo custo, é fácil de ser operacionalizada e, na prática, vai atrair mais jovens profissionais para o programa Mais Médicos.
4: A gente sabe da importância da presença do programa Mais Médico nesses pequenos municípios. E o projeto do deputado Ismael Alexandrino permite que especialistas em medicina também adentrem ao programa Mais Médico, permitindo um maior acesso da nossa população, a saúde, tão fundamental, uma das prioridades, sem dúvida, desafiantes para o nosso país.
3: A proposta de retomada de incentivos ao programa Mais Médicos ainda vai passar pelas análises das comissões de saúde e de Constituição e Justiça.
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5: Dois projetos sobre redução do impacto ambiental do uso de plásticos foram aprovados pela Comissão de Indústria e Comércio da Câmara dos Deputados. Um deles obriga a classificação dos plásticos usados em produtos produzidos no Brasil ou importados, e o outro projeto trata da redução de microplásticos em cosméticos e produtos de higiene pessoal. A proposta que trata da classificação dos plásticos trata também de reciclagem. O texto aprovado foi apresentado pelo relator, deputado Alexandre Lindenmayer, do PT do Rio Grande do Sul, e muda a Política Nacional de Resíduos Sólidos, com metas progressivas de reciclagem das embalagens. Pela versão aprovada, em até 5 anos, 10% das embalagens plásticas devem ser recicladas. O texto prevê ainda incentivos fiscais para indústrias que usem materiais com desempenho ambiental. A proposta foi inspirada em regulamento da União Europeia. Para o relator, Alexandre Lindenmayer, a regulação é necessária para evitar que o Brasil se torne um depósito de materiais banidos em outros países.
6: Isso busca proteger a saúde do trabalhador, da reciclagem e também do o consumidor final. A poluição plástica não é apenas um problema visual ou ambiental, mas uma emergência de saúde pública. Estudos recentes têm confirmado a presença de polímeros em tecidos cardíacos humanos e na placenta, elevando o risco de doenças crônicas não transmissíveis, como doenças cardiovasculares.
5: O projeto ainda vai ser analisado pelas Comissões de Defesa do Consumidor e de Constituição e Justiça. Já o outro projeto aprovado, sobre redução gradual e eliminação total do uso de microplásticos em cosméticos e produtos de higiene pessoal, foi para a Comissão de Meio Ambiente. A Comissão de Indústria e Comércio seguiu o voto do relator, deputado Marcelo Queiroz, do PSDB do Rio de Janeiro. O texto considera microplásticos as partículas sólidas, sintéticas, insolúveis em água e não biodegradáveis, com dimensões proporções inferiores a 5 milímetros, de origem petroquímica e colocadas intencionalmente em cosméticos e produtos de higiene pessoal com funções esfoliantes, abrasivas, de limpeza ou de alteração de textura. São ingredientes comuns em esfoliantes faciais e corporais, shampoos, cremes dentais e sabonetes. O relatório de Marcelo Queiroz foi lido pelo deputado Alexandre Lindenmaier.
6: Esses microplásticos estão presentes em produtos cosméticos ou de higiene pessoal com funções esfoliantes e abrasivas, por exemplo, ao serem utilizados e descartados, gera um significativo fator de poluição em águas superficiais com grande potencial de risco à saúde humana. Nestes casos, uma das soluções recomendadas é justamente a de que o poder público atue de forma a regulamentar ou mesmo proibir as atividades responsáveis por causar esse dano coletivo.
5: Pela proposta, o cronograma progressivo de redução a ser cumprido por fabricantes, importadores e formuladores é de 30% em até 3 anos, 60% em 5 anos, 90% em 7 anos e a eliminação total em 10 anos. O cronograma pode ser ajustado com justificativa técnica quando não houver insumo alternativo com o mesmo desempenho, risco à segurança do consumidor na substituição ou impactos ambientais adversos do insumo que substituiria. A proposta ainda vai ser analisada pelas comissões de Meio Ambiente e de Constituição e Justiça.
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7: A Comissão de Trabalho da Câmara aprovou o relatório final da Subcomissão Especial sobre o Setor de Estética, elaborado pela deputada Soraya Santos, do PL do Rio de Janeiro. Além de um projeto de lei que altera a regulamentação das atividades dos profissionais do setor, a relatora apresentou recomendações aos poderes executivo e judiciário. Como explica Soraya Santos, durante 10 meses de trabalho, a subcomissão realizou debates com os vários envolvidos no setor de estética para identificar problemas e colher sugestões relacionadas à área. De acordo com a parlamentar, um ponto recorrente nas discussões dizia respeito ao enquadramento de esteticistas e cosmetólogos como profissionais de saúde. A lei que regulamenta a profissão, aprovada em 2018, determina apenas que a profissão de esteticista e cosmetólogo não compreende atividades em estética médica. Soraya Santos argumenta que as interpretações da legislação vêm dificultando o exercício dos profissionais de estética.
8: Estudante de faculdade de estética, migrando para outras carreiras, para biomedicina ou para medicina, passando dificuldades, por exemplo, com uma compra de insumos, porque se eu não sou reconhecida, eu não posso comprar. É humilhante eu fazer um curso universitário regulamentado por um órgão público e eu ter que precisar de uma outra pessoa para assinar a compra do material que eu quero trabalhar. Para piorar, a Anvisa e as vigilâncias sanitárias não reconheciam a profissão quando a competência delas não é reconhecer. Quem reconhece profissão é a lei e o Congresso aprovou a profissão.
7: Para tentar coibir o que consideram a extrapolação das funções de fiscalização da Agência Nacional de Vigilância Sanitária, Soraya Santos propõe no projeto que apresentou punição para quem impuser penalidade administrativa em desconformidade com os limites das atribuições do cargo ou da função. A pena prevista é detenção de 6 meses a 2 anos. Como forma de solucionar interpretações divergentes, a relatora sugere inserir expressamente na lei que os esteticistas são profissionais da área de saúde para todos os efeitos legais. Outro problema detectado pela subcomissão, segundo Soraya Santos, foi a falta de um currículo nacional que padronize a formação de esteticistas e cosmetólogos. Por isso, ela sugere ao Ministério da Educação que elabore diretrizes curriculares específicas para todos os cursos da área, além de criar mecanismos de certificação técnica para profissionais já formados. No projeto, Soraya Santos propõe que, no mínimo 20% da carga horária dos cursos de estética sejam direcionados obrigatoriamente a estágio supervisionado. A proposta também permite a atuação de profissionais formados em outras áreas da saúde, como esteticistas, desde que façam pós-graduação na área ou passem por exame de proficiência.
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9: Proposta aprovada pela Comissão de Educação da Câmara dos Deputados quer melhorar informações sobre estudantes com deficiência no ensino superior. O projeto determina a coleta e a divulgação sistemática de dados sobre o acesso, a permanência, a conclusão e a evasão de pessoas com deficiência nas universidades. O relator na Comissão de Educação, o deputado Ismael, do PL de Santa Catarina, destacou que o INEP, o Instituto Nacional de Estudos e Pesquisas Educacionais Anísio Teixeira, já realiza o levantamento dessas informações, mas falta uma sistematização específica para esses dados.
10: Na sinopse estatística da educação superior, anualmente publicada pelo INEP, já se encontram informações sobre o número de matrículas em curso de graduação das pessoas com deficiência por sexo e tipo de deficiência em cada município brasileiro. Não há, contudo, especificação por instituição de educação superior ou o cálculo de indicadores de permanência, conclusão e evasão, embora nos questionários do referido censo sejam coletados dados por aluno, curso e instituição que permitam esse detalhamento.
9: O deputado Ismael ressalta que a abrangência dos dados do censo é ainda maior do que a prevista no projeto original, pois inclui todas as instituições de educação superior, públicas e privadas, e não apenas as universidades federais e estaduais. No entanto, falta a organização desses dados para auxiliar na criação de políticas inclusivas. O deputado propôs que não seja criada uma nova lei, mas que as obrigações da União na divulgação dos dados referentes ao ensino superior sejam incluídas no capítulo do Estatuto da Pessoa com Deficiência, que trata do direito à educação. As informações divulgadas deverão subsidiar o planejamento, a implementação, o monitoramento e a avaliação de políticas públicas governamentais voltadas para a inclusão e acessibilidade. A proposta, que dispõe sobre a coleta e a divulgação de dados de pessoas com deficiência no ensino superior, ainda será analisada pelas Comissões de Defesa dos Direitos das Pessoas com Deficiência e de Constituição e Justiça. Se for aprovada, segue para a apreciação.
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11: A Comissão de Constituição e Justiça da Câmara aprovou uma proposta que cria ações de conscientização sobre a fibromialgia. A fibromialgia é uma síndrome que se caracteriza por dores generalizadas, principalmente na musculatura. Também pode causar fadiga, distúrbios no sono, alterações de memória e atenção. Ansiedade, depressão e alterações intestinais podem ainda acometer os pacientes. Segundo a Sociedade Brasileira de Reumatologia, a doença é relativamente comum e afeta cerca de 2 a 3% da população brasileira. A incidência é maior em mulheres entre 30 e 50 anos. A proposta insere as ações na lei que criou o Dia Nacional de Conscientização e Enfrentamento da Fibromialgia, comemorado anualmente em 12 de maio. O texto aprovado estabelece que durante o mês de maio será realizada a campanha Maio Roxo de conscientização sobre a fibromialgia. A campanha inclui

0: Irá, entre outros pontos, a publicação de informações em redes sociais e sites em linguagem simples e acessível sobre dor crônica, fibromialgia, direito a tratamento adequado, acesso à assistência farmacêutica e benefícios de práticas integrativas e complementares e o incentivo à educação continuada para profissionais de saúde, com foco no atendimento humanizado, no diagnóstico precoce e no tratamento adequado. Também estão previstas a realização de curso-palestra e outros eventos com profissionais de saúde, gestores do Sistema Único de Saúde, pessoas com fibromialgia e a iluminação dos prédios públicos, quando possível, na cor roxa. Durante a discussão do texto na comissão, o deputado Pompeu de Matos, do PDT do Rio Grande do Sul, ressaltou o caráter silencioso da fibromialgia e a necessidade da tomada de ações.
1: Essas pessoas não estão sozinhas. A doença é silenciosa, mas nós estamos vendo, ouvindo, acolhendo, sentindo a manifestação dessas pessoas. Elas não são isoladas no mundo. E quanto mais nós avançarmos no sentido de reconhecer, de apoiar, de fazer o enfrentamento, melhor será o tratamento, o amparo e a proteção a essas pessoas.
0: Ainda de acordo com a proposta, os cursos de graduação na área da saúde deverão considerar incluir em seus currículos a disciplina relativa ao ensino de dor crônica. Além disso, as pessoas com dor crônica deverão receber atendimento.
2: 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O Supremo Tribunal Federal analisa temas de grandes impactos. Entre os assuntos em pautas do STF estão a responsabilidade das plataformas digitais, relações de trabalhos em aplicativos, mineração em terras indígenas e questões tributárias. A decisão pode influenciar diretamente empresas de tecnologia, trabalhadores e governos estaduais, além de estabelecer novos entendimentos jurídicos para o país. O Repórter Brasil vai para os intervalos e já já tem mais informações. Depois do intervalo, tem mais Repórter Brasil.
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1: Já estamos de volta com o segundo bloco do Repórter Brasil desta sexta-feira.
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1: Receita Federal registra recorde de declarações. A Receita Federal informou que mais de 44 milhões de contribuintes entregaram a declaração do Imposto de Renda de 2026, superando as expectativas iniciais. O crescimento foi impulsionado pelo uso da declaração pré-preenchida e pela ampliação dos serviços digitais oferecidos pelo governo federal aos cidadãos.
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2: A Comissão de Constituição e Justiça da Câmara aprovou uma proposta de emenda à Constituição que cria a Política Nacional de Apoio à Atividade de Transporte Rodoviário Profissional. A política tem o objetivo de assegurar infraestrutura mínima para o cumprimento das normas de segurança viária e trabalhista aplicáveis aos motoristas do transporte de cargas e de passageiros. O texto considera infraestrutura mínima a existência em intervalos regulares de locais de repouso e descanso dotados de condições adequadas de segurança e higiene. A proposta prevê que a Política Nacional de Apoio à Atividade de Transporte Rodoviário Profissional seja criada pela União em articulação com estados, Distrito Federal, municípios e setor privado. O texto estabelece que o motorista em atividade de transporte rodoviário profissional não poderá ser penalizado por descumprir os intervalos de descansos se for reconhecida pelo poder público a falta de infraestrutura adequada no percurso. Além disso, enquanto não houver pontos de parada e descanso suficientes nas rodovias, os motoristas em viagens longas poderão fracionar o descanso diário. Hoje, a Lei do Caminhoneiro já prevê 11 horas de descanso por dia, das quais 8 seguidas. A PEC mantém essa regra e cria uma exceção. Em viagens longas, ou seja, com duração superior a 24 horas, o descanso poderá ser fracionado enquanto as rodovias não tiverem pontos de parada suficientes. No debate do tema na CCJ, o deputado Rodrigo de Castro, do União de Minas Gerais, destacou o benefício para os motoristas.
3: É uma medida que realmente beneficia aí motoristas profissionais do Brasil todo, que merecem melhores condições de trabalho, e o que essa Comissão de Constituição e Justiça, o que a Câmara dos Deputados proporciona a eles nesse momento é isso, a busca de melhores condições de trabalho, portanto também maior segurança, maior conforto para eles e maior segurança para todos os brasileiros.
2: A proposta que cria a Política Nacional de Apoio à Atividade de Transporte Rodoviário Profissional ainda precisa ser aprovada por uma comissão especial e pelo plenário da Câmara em 2 turnos de votação.
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4: A Comissão Mista de Orçamento aprovou 22 requerimentos de audiências públicas com convites para vários ministros de Estado debaterem despesas de suas pastas. Um dos requerimentos foi apresentado pelo deputado Gilmar Tato, do PT de São Paulo, para discutir a implantação da tarifa zero no transporte público. Segundo o deputado, o transporte é um direito do cidadão, mas ele acaba pagando 2 vezes para usar.
5: Uma mãe, quando entrega uma criança na creche todos os dias, ela não passa no guichê para pagar R$10 todos os dias. Ou quando um cidadão ou cidadã vai no posto de saúde, numa UPA, para fazer uma consulta, ela não paga para fazer a consulta. Por que ela, quando entra no sistema de transportes, ela tem que pagar? Todos pagam. O sistema de saúde todos pagam, segurança todos pagam, saúde todos pagam, e o transporte, quem usa, paga 2 vezes.
4: Gilmar Tato diz que 146 cidades brasileiras adotam a tarifa zero, até como forma de evitar o trânsito de carros particulares. A audiência contará com representantes dos Ministérios da Fazenda, das Cidades e da Casa Civil para discutir fontes de financiamento para a tarifa zero. A comissão também elegeu o deputado Marcelo Álvaro Antônio, do PL de Minas Gerais, como segundo vice-presidente. E as comissões permanentes da Câmara estão fazendo reuniões para aprovar as suas indicações para as emendas ao orçamento de 2026. De acordo com a Lei Complementar 210 de 2024, após a publicação do orçamento, cada comissão recebeu dos líderes partidários, após consulta às bancadas, as indicações dos autores de cada ação. Essas indicações têm que ser agora aprovadas por cada comissão para constar em diatas que serão encaminhadas aos ministérios. A Comissão de Turismo, por exemplo, aprovou 27 ações, no valor de 30,6 milhões de reais. A maior delas, de 8,5 milhões, foi indicada pelo deputado Esnaldo Bulhões Júnior, do MDB de Alagoas, para o município de Porto Calvo, em Alagoas. O recurso será usado para a urbanização de uma praça. O menor valor foi de R$ 400 mil, alvo de 3 ações parlamentares. O deputado Valdir Trindade, do Republicanos da Paraíba, também destinou recursos para a construção de praça em Poço Dantas, na Paraíba. Já o deputado Pedro Paulo, do PSD do Rio de Janeiro, destinou dinheiro para apoiar projetos de infraestrutura turística em Barra do Piraí, no Rio de Janeiro. A mesma ação foi proposta pelo deputado Sérgio Brito, do PSD da Bahia, para a cidade de Mulungu do Morro, na Bahia.
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6: O senador Flávio Arnes, do PSB do Paraná, apresentou o projeto de lei que cria o Dia Nacional de Conscientização sobre as ataxias em 25 de setembro. Ataxias são condições neurológicas que afetam a coordenação dos movimentos, incluindo a fala e a deglutição. A inclusão da data no calendário nacional foi defendida por pessoas com ataxia, familiares e médicos durante a audiência pública da Comissão de Ciência e Tecnologia do Senado. Para a diretora-geral da Associação Brasileira de Ataxias Hereditárias e Adquiridas, Marla Maia, a visibilidade que essa data poderá gerar para a causa

0: planejada e finalmente incorporada às políticas públicas.
1: O autor do projeto, senador Flávio Arnes, também acredita que o Dia Nacional de Conscientização sobre Ataxias pode levar ao desenvolvimento de uma linha de cuidados na rede pública de saúde.
2: Quando uma família tem um filho com assim, uma doença rara, no caso, a família ama o filho, a filha, quer o melhor para o filho e filha. O grande problema é que não existe uma política pública que acompanhe isso, dizendo, olha, é o diagnóstico, daí eu tenho, tem remédio, não tem remédio, está sendo financiado, não está.
1: Uma reivindicação das entidades presentes no debate foi a incorporação ao Sistema Único de Saúde do medicamento Omaveloxolona, que atrasa a progressão da ataxia de Friedreich, tipo genético mais comum da doença. O professor Paulo Ribeiro Nóbrega, da Universidade do Ceará, defendeu que o Brasil invista em pesquisas para novos medicamentos que contemplem outros tipos de ataxias.
3: E o Brasil tem um papel estratégico na pesquisa. O Brasil tem uma população gigantesca, tem um background genético muito variado, muito miscigenado, o que é extremamente interessante do ponto de vista de estudos genéticos. O Brasil tem vários centros de referência internacionais em pesquisa em doença genética e doença rara, vários ensaios clínicos internacionais têm buscado ter um pé aqui no Brasil para novas terapias em ataxias e em outras condições genéticas.
1: Para virar lei, o projeto que institui o Dia Nacional de Conscientização sobre as Ataxias precisará ser aprovado pelo Senado e pela Câmara dos Deputados e sancionado pela Presidência da República.
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5: A rede pública de saúde pode passar a oferecer exames para detectar risco de câncer de mama hereditário, segundo um projeto aprovado pela Comissão de Direitos Humanos. Está prevista, por exemplo, a análise do histórico familiar e a realização de exames genéticos específicos para identificar variantes associadas ao câncer hereditário. Até 10% dos casos de câncer de mama são herdados da mãe, segundo a relatora da proposta, a senadora Ivete da Silveira, do MDB de Santa Catarina. Ela disse que a proposta combate desigualdades sociais.
6: Evidências indicam que o acesso a testes genéticos e ao aconselhamento especializado permanece condicionado a fatores socioeconômicos, como renda e escolaridade, o que limita sem efetivação e aprofunda a inequidade.
5: O projeto, que já foi aprovado pela Câmara e agora segue para a votação na Comissão de Assuntos Sociais do Senado, também determina medidas para ampliar a oferta de exames preventivos e reduzir o tempo de espera. Além dos exames, o SUS deverá oferecer aconselhamento genético em unidades próprias, conveniadas ou contratadas.
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5: Mulheres surdas podem ganhar mais apoio para se comunicar durante consultas, exames e outros atendimentos de saúde. Um projeto aprovado pela Comissão de Direitos Humanos prevê recursos de acessibilidade, tecnologias assistivas, materiais em linguagem simples e a presença de intérprete de Libras. Quando isso não for possível, poderão ser usados aplicativos de tradução. A proposta busca garantir que as mulheres surdas compreendam todas as informações sobre sua saúde, possam tomar decisões com autonomia e participem plenamente do atendimento. Relatora do projeto, a senadora Mara Gabrilli, do PSD de São Paulo, defendeu as mudanças.
7: A principal barreira enfrentada por pessoas surdas no acesso aos serviços de saúde é a comunicação com os profissionais, em razão da ausência de intérpretes e da insuficiência a insuficiente capacitação em língua brasileira de sinais, a Libras.
5: Esse projeto segue agora para a votação final na Comissão de Assuntos Sociais, antes de ir para a Câmara dos Deputados.
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8: Em Campos dos Goitacazes, no Rio de Janeiro, o bingo virou recurso pedagógico na primeira turma de idosos da Oficina Legislativa do Programa E-Cidadania, iniciativa do Senado que aproxima a população do processo legislativo. A turma reúne 10 participantes com média de 70 anos, ligados à Universidade da Terceira Idade, programa de extensão da Universidade Federal Fluminense, e apresenta de forma prática como nasce uma lei e incentiva o cidadão a participar desse processo. Alisson Bruno, coordenador do E-Cidadania, explica os objetivos da iniciativa e como participar.
9: O

0: Cidadania é um espaço no Senado Federal para o cidadão poder participar de várias etapas do processo legislativo. Como nós temos um espaço dentro do site do Senado, onde o cidadão pode opinar sobre projetos que tramitam no Senado, o cidadão pode também enviar sua ideia para criar uma nova lei e também participar de eventos como audiências públicas e sabatinas, enviando suas perguntas e comentários.
1: Além do bingo, a turma utiliza debates e situações do cotidiano, como episódios de novelas, que abordam o tema dos direitos dos idosos para discutir políticas públicas voltadas à população mais velha. Para o senador Paulo Paim, do PT do Rio Grande do Sul, os idosos precisam de mais atenção no sentido de políticas públicas, ocupação de espaços de participação e voz ativa nas decisões que impactam a sociedade.
2: É importante que todos nós reconheçamos a questão da velhice como prioritária no contexto das políticas sociais. Nosso país é rico, o que está faltando é ampliar a oferta de recursos à terceira idade, aos aposentados e pensionistas, aos mais vulneráveis. É fundamental que esse tratamento seja dado à altura de que o nosso idoso possa viver e envelhecer com dignidade.
1: Ao final da oficina, os participantes podem elaborar propostas legislativas próprias para serem cadastradas no portal e-Cidadania. E se receberem apoio popular suficiente, seguirão para análise da Comissão de Direitos Humanos e Legislação Participativa do Senado. Com supervisão de Maurício Desante, da Rádio Senado, e Yasmin Rodrigues.
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4: Mercado de trabalho mantém desempenho positivo. Dados recentes mostram que o Brasil continua registrando níveis historicamente baixos de desemprego. A criação de vagas formais segue forte, principalmente nos setores de serviços, construção civil e indústria. Especialistas apontam que a continuidade dos investimentos poderá contribuir para novas oportunidades de trabalho ao longo do ano. O Repórter Brasil vai para os intervalos e já já tem mais informações. Não sai daí.
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1: Já estamos de volta por aqui com o terceiro bloco do Repórter Brasil desta sexta-feira.
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1: Saúde e educação recebem novos investimentos. O governo anunciou medidas voltadas para ampliar a vacinação infantil, fortalecer programas educacionais e expandir ações de inclusão social. Também foram divulgados indicadores positivos relacionados à permanência de crianças e adolescentes na escola, especialmente entre famílias beneficiadas por programas sociais.
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2: O Laboratório de Comunicação, o Projeto Brief, fez uma pesquisa sobre inteligência artificial e o resultado revela que 70% dos entrevistados acreditam que a IA pode ser usada para influenciar as eleições. Menos de metade dos participantes conseguiram identificar a origem de um vídeo como sendo de IA. A antropóloga e especialista em comportamento digital, Carol Luque, destaca as consequências disso. Ela aponta os segmentos da população mais vulneráveis à manipulação.
3: Quando a gente fala de reconhecimento, né, visual de um vídeo político, esse, enfim, tem essa vulnerabilidade bem maior, né, entre as pessoas mais velhas, porque os mais jovens eles já nasceram, né, com a tecnologia aí presente no dia a dia. Então, isso é, enfim, especialmente importante porque nesse ano eleitoral, porque esses vídeos eles costumam circular muito em ambientes de confiança pessoal, né, como grupos de família, no WhatsApp, em redes de conhecidos.
2: De acordo com a pesquisa, um terço das pessoas vê as respostas geradas por IA como confiáveis como qualquer outra fonte, sem fazer o devido cruzamento de dados ou checagem de fontes. O estudo também destacou que a confiança no conteúdo é fortemente influenciada pela posição política de quem assiste, fazendo com que a IA seja muito eficaz em reforçar crenças pré-existentes. Carol Luque explicou de que forma pode ser evitado o compartilhamento de notícias falsas, especialmente no período eleitoral.
3: A resposta mais segura é parar antes de compartilhar, procura a fonte original antes de compartilhar qualquer informação, ver se há cobertura jornalística confiável, né? Checar, fazer uma checagem independente, a gente tem várias, né, agências de checagem também, então é muito importante a gente passar por todos esses pontos, né?
2: Dados do estudo também apontam que apenas 23% preferem recorrer exclusivamente a fontes humanas, como jornalismo e debates, e 14% dizem não confiar em IA para informações políticas. A íntegra da pesquisa está em www.projetobrief.com/especiais.
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4: Aprovado na Comissão de Direitos Humanos, o projeto de lei legaliza expressamente a chamada ronda virtual, varredura policial automatizada em ambientes digitais abertos, fóruns e redes de compartilhamento para coletar arquivos de abuso. Outra inovação é que em casos de transmissões ao vivo ou risco iminente à vida da vítima, as autoridades policiais poderão requisitar dados cadastrais e de conexão diretamente aos provedores de internet e aplicativos, sem a necessidade de esperar por uma ordem judicial prévia, como explicou a relatora, senadora Damares Alves, do Republicanos do Distrito Federal.
5: Nós vamos dar com esse projeto poder aos policiais de retirar imediatamente essa live do ar. Nós vamos dar poder com esse projeto que o agente policial, o delegado, imediatamente haja na hora de identificar uma imagem no mundo online de abuso de violência sexual contra criança e adolescente. Então a gente fecha todas as brechas com esse novo projeto de lei.
4: O projeto cria ainda o crime de simulação de abuso por meio de inteligência artificial, punindo de 3 a 5 anos de reclusão quem criar imagens ou deepfakes realistas usando o rosto ou a voz de menores. O texto também eleva as penas em até 2/3 se o criminoso usar táticas de mascaramento de IP ou redes criptografadas para esconder a própria identidade. e o agressor condenado será obrigado a pagar integralmente os custos do tratamento psicológico e psicossocial da vítima, incluindo o ressarcimento aos cofres do Sistema Único de Saúde.
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6: O Senado deve iniciar a análise do projeto de lei complementar que autoriza a União a criar a Região Integrada de Desenvolvimento do Araguaia Xingu, com abrangência em 15 municípios na região da divisa entre Pará e Mato Grosso. O objetivo da proposta é harmonizar ações administrativas de todos os entes da federação sob coordenação do Executivo Federal em serviços públicos relacionados à infraestrutura de transporte e logística, saúde, educação, segurança, regularização fundiária, conectividade, telecomunicações, energia, agricultura, meio ambiente e desenvolvimento regional. O projeto, de autoria dos senadores Zequinha Marinho, do Podemos do Pará, e Wellington Fagundes, do PL de Mato Grosso, ainda cria o Programa Especial de Desenvolvimento do Araguaia Xingu, para promover a integração regional e a redução das desigualdades socioeconômicas da área da rede. Caberá um conselho administrativo que contará com a participação de representantes da União, dos estados e municípios envolvidos, definir o Plano Regional de Desenvolvimento Integrado e as prioridades de investimento. Além disso, o órgão deverá articular programas, projetos e ações de interesse comum, acompanhar a execução de políticas públicas, propor convênios, acordos de cooperação e medidas de redução de desigualdades, monitorar metas e resultados e elaborar relatórios. Wellington Fagundes lembrou que a criação da RIDE é ainda mais oportuna diante de controvérsia de limite territorial entre Pará e Mato Grosso em análise no Supremo Tribunal Federal. Na opinião dele, nesse cenário, a ação conjunta vai fazer com que a população local continue recebendo a atenção coordenada do poder público.
7: Porque não pode a população ficar desassistida. E ainda os municípios de Mato Grosso que querem atender ser responsabilidades por improbidade administrativa. Então espero que essa rede possa ser implantada e aí sim os dois estados junto com a União. Então nós precisamos reunir ciência, tecnologia e principalmente atendimento ao cidadão, ao homem que está lá abandonado.
6: O Brasil já conta com 3 regiões integradas de desenvolvimento. A rede do Distrito Federal e entorno, que abrange municípios goianos e mineiros, a rede do Polo Petrolina Juazeiro, entre Bahia e Pernambuco, e a rede da Grande Teresina, que engloba municípios piauienses e maranhenses.
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8: Pessoas com transtorno do espectro autista podem ter sensibilidade a determinados tipos de sons, e um dos barulhos que mais incomodam as crianças com TEA são as campainhas utilizadas principalmente em escolas para marcar a hora do recreio ou da saída. Um projeto de autoria do senador Jader Barbalho, do MDB do Pará, e aprovado na Comissão de Direitos Humanos, quer mudar essa situação, prevendo sons mais suaves ou outras formas de sinalização nesta ocasião. A senadora Damaris Alves, do Republicanos do Distrito Federal, relatora da proposta, afirma que esse é um avanço na área da inclusão.
9: É amplamente reconhecido no meio especializado que estímulos sonoros, tipo a campainha... Deixa eu tocar a campainha ao vivo para o Brasil escutar. Essa campainha, uma criança com TEA pode se desregular por causa dessa campainha. Então, esse projeto de lei vem nesse sentido, que os sons possam ser adaptados, inclusive propondo aqui um minuto, uma horinha de silêncio na escola para a gente não desregular as crianças com TEA.
8: No texto apresentado por Damaris Alves, a adesão dos estabelecimentos comerciais à chamada Hora do Silêncio será voluntária e a loja poderá fazer divulgação de modo institucional dessa ação. Os governos deverão fazer campanhas para incentivar a prática. A proposta segue para análise da Comissão de Educação do Senado.
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10: Vacinas nacionais contra dengue, Covid-19, malária, chagas e outras doenças podem ampliar a autonomia do Brasil e fortalecer o SUS diante de surtos e futuras pandemias. Em audiência na Comissão de Ciência e Tecnologia, representantes do governo, da Anvisa, de instituições de pesquisa e de agências de fomento defenderam mais dinheiro e apoio à produção de imunizantes nacionais. O coordenador do CT Vacinas da UFMG, Ricardo Gazinelli, afirmou que a legislação estabelece prazo para análise da Anvisa, mas que projetos nacionais ainda enfrentam demora para avançar nos ensaios clínicos. Ele citou a Spintec, vacina brasileira contra a Covid-19, que já concluiu as fases 1 e 2, mas ainda aguarda autorização para iniciar a fase 3, a que finaliza os testes.
11: As vacinas aprovadas no exterior, elas vão muito mais rápido, porque a Anvisa já aceita a avaliação dessas vacinas. Seja feito por uma companhia farmacêutica, seja feito por uma universidade, enquanto a inovação nacional, ela está parada.
10: Já o diretor do Instituto Butantan, Esper Calas, afirmou que a vacina contra a dengue levou mais de 15 anos de desenvolvimento e passou por estudos clínicos no Brasil. Segundo ele, os resultados mostraram segurança e eficácia e foram publicados em revistas científicas internacionais. Representante da Anvisa, Anderson Montai, disse que no caso da vacina da dengue, a análise foi feita em submissão contínua e incluiu discussões técnicas com o Butantan. Segundo ele, o estudo clínico envolveu quase 17 mil pessoas, com dados promissores e sem detecção de eventos adversos graves. Montai também afirmou que o registro de vacinas internacionais e envolve análise de segurança, eficácia, qualidade, boas práticas de fabricação e monitoramento pós-mercado. O senador astronauta Marcos Pontes, do PL de São Paulo, defendeu a confiança da população nas vacinas e afirmou que os imunizantes passam por protocolos de segurança acompanhados pela Anvisa e pelo Ministério da Saúde.
12: Às vezes eu ouço as pessoas falando com medo das vacinas e coisas assim. Então, deixa claro que tudo é feito conforme o protocolo. A Anvisa está aí, a Anvisa acompanha cada detalhe nas práticas de laboratório, depois de testes de produção, e o Ministério da Saúde acompanha tudo isso. Então, nós temos profissionais competentes acompanhando isso aí.
10: Segundo os participantes, os imunizantes desenvolvidos no Brasil podem reduzir a dependência de outros países, evitar falta de doses em emergências sanitárias e chegar mais rápido à população pelo SUS. Da Rádio Senado, Marcela Cunha.
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1: Pix continua como símbolo de inovação financeira brasileira. Autoridades econômicas reforçam a importância do Pix como uma ferramenta estratégica para a economia nacional. O sistema de pagamentos instantâneo continua sendo referência internacional por sua eficiência e alcance. O governo afirma que seguirá investindo em soluções tecnológicas que ampliem a inclusão financeira e a modernização dos serviços bancários. Essas foram as informações de hoje do Repórter Brasil. Fica por aqui com essa edição. Voltamos agora semana que vem. Fique aí com um bom final de semana e até lá. Tchau, tchau.
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14: 8h46.
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21: Atenção, atenção, signo de Áries. Passeios, rolês, viagens e atividades diferentes devem trazer grandes alegrias e tudo será ainda melhor ao lado dos amigos e das pessoas queridas. Na sorte do dia, seu número é o 54. Atenção, atenção, signo de Touro. O período vai reunir excelentes oportunidades para fazer investimentos, negociações e cuidar dos interesses financeiros. Por outro lado, os astros aconselham a agir com discrição e garantem que o segredo será a chave do sucesso. Então, nem pense em comentar suas conquistas nas redes sociais, viu? Na sorte do dia, seu número é o 59. Atenção, atenção, signo de Gêmeos. Passeios, eventos de grande público, atividades culturais e rolês com a turma recebem sinal verde, viu? E tudo indica que você vai se esbaldar se você aproveitar. Ainda mais se estiver ao lado dos amigos e do love. Na sorte do dia, seu número é o 38. Daqui a pouco a gente confere as previsões astrais dos demais signos. Fique ligado, eu sou o Fabão e a gente volta daqui a pouco.
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24: Oi, turma, chegamos por aqui com Bandas e Companhia, o som do bailão, aquelas que a gente gosta de ouvir tocando por aqui, numa sequência feita especialmente para você. Eu sou o Fabiano Farias, então seguimos juntos? Vamos juntos! Vamos então, curtindo só o melhor, muita música boa, aquelas que a gente gosta de ouvir no som do bailão para começar. Banda chamativa, uma lata pra conta, abrindo a sequência de hoje.

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1: Mercosul, cumplicidade. Tem mais, tem mais. Sabe o que vai chegar agora? André Renner cantando com a Renata Paz. Eu tô fazendo falta. Aquela mistura simplesmente perfeita é essa música.

0: de conta que eu sou ele, que eu faço de conta que você é. Vamos que vamos. Chegando mais, intervalo por aqui. Sim, tem intervalo. Intervalo rapidão, a gente vai e volta já com Hora do Tia aqui no Bandas e Companhia.
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8: Atenção, atenção, signo de Câncer. O dia pede folga para alguns, o dia pede interesse profissional para outros. E é isso mesmo, viu? Para você que não vai estar de folga, atenção, atenção, para os interesses profissionais, eles estarão super favorecidos e você só terá a ganhar se der o seu melhor no trabalho. Seus talentos e competências vão ficar em evidência e devem brilhar ainda mais a partir da tarde. Contatos e conversas com pessoas influentes e poderosas podem trazer dicas valiosas e abrir novas portas. A sorte do dia, seu número é o 44. Atenção, atenção, signo de Leão. seu magnetismo leodivo vai ficar ainda mais forte do que está e sua presença será super marcante. Passeios, viagens, programas diferentes, reuniões especiais de trabalho devem reunir as melhores promessas e a diversão também pode estar próxima, viu? Bem garantida aí no final do dia. Na sorte do dia, seu número é o 20. Atenção, atenção, signo de Virgem. Seu sexto sentido está de plantão e vai indicar os melhores caminhos para você negociar e faturar. Também pode levar vantagem ao tratar de interesses que envolvam aluguel, compra ou venda de casa ou terreno. Na sorte do dia, seu número é o 54. Daqui a pouco a gente confere as previsões astrais para os demais signos. Fique ligado, hein? Eu sou o Fabão e a gente volta daqui a pouco.
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0: Agora é hora do Tino. Bandas e Companhia, grupo cheiro de galpão, vem por aqui com Sem Rodeio. Tem ainda Morena, JJSV. Hora do Tino Bandas.
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10: É Pedro dos Santos e grupo Cheiro de Galpão.

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1: JJ SV Morena tocando aqui na nossa super sequência de bandas e tchê, hora do tchê no Bandas e Companhia. Calmon, quem sabe você me entende.
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0: cantando. É Banda Ébanos aqui no nosso Bandas e Companhia. Intervalo chegando, a gente volta já com mais pra você depois do intervalo.
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4: Atenção, atenção, signo de Libra. Sua habilidade para conciliar interesses estará tinindo e você saberá agradar quem estiver à sua volta. No amor, o coração vai bater na frequência da alegria e boas novas estão previstas. Na sorte do dia, seu número é o 44. Atenção, atenção, signo de Escorpião. Você vai acordar com a vitalidade no topo e terá disposição farta para pegar firme no serviço, se for para ganhar uma grana extra. O sol brilha em sua casa da fortuna e troca likes com a lua, garantindo um período oportuno para incrementar os seus ganhos, mesmo que seja preciso sacrificar umas horas do dia e abrir mão da folga pelo trabalho. Mas pense positivo, você vai sair no lucro e pode encher o cofrinho. Na sorte do dia, seu número é o 40. Atenção, atenção, signo de Sagitário. Hoje a alegria vai reinar, a sorte vai soprar em sua direção e seus planos têm tudo para decolar. Encontros, passeios e divertimentos devem proporcionar momentos especiais e você pode contagiar quem estiver à sua volta com seu jeito extrovertido, otimista e cativante. Todo mundo vai querer sua companhia. Na sorte do dia, seu número é o 3. Daqui a pouco a gente confere mais previsões astrais para os demais signos. Fique ligado, eu sou Fabão e a gente volta daqui a pouco.
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8: Segue Bandas e Companhia. O que vem chegando por aqui? Banda Alma Nova, Disque Seva. Tem destaque nacional com Paulinho Dil. Só um de nós é pra curtir com volume máximo. Bandas e Companhia.
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0: Mais Te Ama, Reencontro com Céu e Canto.
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0: Hora do Tchê, sim, tem Hora do Tchê por aqui, chegando com o Grupo Fronteiras. A música é Recado, tem Tchê Cacareco no tranco de uma vaneira chegando. Hora do Tchê.
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0: Tica careco no tranco de uma vaneira com
1: o
0: Regis.
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0: Tem mais intervalo e a gente volta depois do intervalo com recordações de bandas.
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5: Zico era conhecido como o Galinho de Quintino por seu talento e habilidade. Ele brilhou na seleção brasileira nas Copas dos anos 70 e 80.
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9: Atenção, atenção, signo de Capricórnio. Você também pode aproveitar esse dia para recarregar as baterias e repor as energias depois de um dia bem complicado. Mas, se não for o seu caso, aproveita as energias que já estão prontas para fazer desse dia um dia super especial. Na sorte do dia, seu número é o 57. Atenção, atenção, signo de Aquário. Sua comunicação e simpatia estarão tinindo e vai ser fácil atrair companhias. Portanto, nada deve barrar sua vontade de socializar e ver os amigos. Pode marcar até encontros, viu? Depois do seu trabalho, programas e rolês com seus queridos garantem que você não vai se decepcionar. Na sorte do dia, seu número é o 30. Atenção, atenção, signo de Peixe. Enquanto o Sol turbina as suas ambições e promete prosperidade, a Lua passeia no setor do dinheiro, em seu horóscopo. e garante que suas ações e iniciativas vão trazer excelentes resultados. Talvez seja preciso ralar dobrado ou até adiar os planos de diversão para mais tarde, mas seus esforços serão recompensados. Na sorte do dia, seu número é o 23. Por hoje é só, pessoal. A gente volta na próxima edição das Previsões Astrais para o seu signo. Um beijo e até mais.
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0: Bandas e Companhia, que segue recordações de bandas. Vem por aqui os atuais: Bailão do Tio Mané, tem Baby Chama Que Eu Vou, Calmon e ainda os Federais, Nada Mudou. Que sequência, hein? Recordações de bandas.
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1: Os Federais pra você, rolando até em cima da vinheta. Seguindo. Vamos lá, tem sequência com Alma Nova, Solteiro Abatido. G10 está por aqui também, Roxo no Pescoço. É o Bandas e Companhia.
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5: Hora para mais uma edição do Resumo de Novelas. A gente confere tudo que rola em Avenida Brasil desta sexta. Noemi e Verônica planejam atrapalhar o casamento de Alexa. Nina diz a Lucinda que Jorginho vai descobrir sozinho quem é sua verdadeira mãe. Carminha entra em pânico depois que o filho informa que irá procurar os seus pais biológicos. O Fão afirma que ajudará Jorginho. Nina garante a Lucinda que vai descobrir por que ela protege Carminha. Fique ligado que a gente volta a qualquer momento com mais resumo da sua novela favorita.
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8: De volta com você, Bandas e Companhia. São Francisco vem trazendo Amanhã é Sua Vez. Tem Cosmos, Bebida na Culpa. Bandas e Companhia não para.
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0: Doce Pecado, Briga de Egos, tocando pra gente ouvir juntos com volume máximo, só o melhor. Vem agora chegando a hora do Tchê. Os quatro Galderi tá por aqui. Vaneira de varrer galpão, tem marcação. Se ama eu, hora do Tchê.
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1: Chama eu, marcação, fechou mais uma. Tem intervalo, a gente volta já com recordações de bandas, depois do intervalo.
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5: Na Copa de 1954, a Alemanha Ocidental virou de 0-2 para 3-2 contra a Hungria. Essa final ficou conhecida como o Milagre de Berna.
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2: Hora para mais uma edição do Resumo de Novelas. A gente confere tudo que rola em A Nobreza do Amor desta sexta. Gendal desconfia de que Kênia está sendo influenciada por alguém contra ele. Onildo constata que a febre de Tonho cedeu. Alica e Niara disfarçam quando Caetana comenta sobre Tonho ter chamado o nome da princesa. Carrapato deixa Barro Preto. Salma se desespera com o estado de saúde de Tonho e Fátima repreende a filha. Fique ligado que a gente volta a qualquer momento com mais resumo da sua novela favorita.
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5: Bandas e Companhia trazendo sequência de recordações de bandas. Tem Som 7, Espuma da Cerveja, JM, Amor Mafioso e Os Atuais, Vou Te Amarrar na Minha Cama. Aumenta o volume, vem curtindo, Bandas e Companhia.
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0: Juntos Atuais, vou te amarrar na minha cama.
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0: Vai seguindo o Bandas e Companhia, tem Rogério Magrão em banda, Recaída Certa, Segura as Pontas, Pérola Negra no Banda.
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1: Pérola Negras, segura as pontas. Intervalo por aqui, a gente volta já com as saideiras de hoje. Depois do intervalo, finalizamos a nossa programação nesta sexta-feira, depois do intervalo.
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6: Bora pra mais uma edição do Resumo de Novelas. A gente confere tudo que rola em Coração Acelerado desta sexta. João confronta Nayane e Bará. Palhares anuncia sua volta à rádio. Eduarda não consegue falar com agrado e desabafa com Zuzu sobre Leandro. Valmir pede perdão a Grado e afirma que a moça é o grande amor da vida de João Raul. Nayane arma um plano para retornar à sua casa e Gael comemora. Zilar recruta Osmar para sabotar Janete e Zuzu. Fique ligado que a gente volta a qualquer momento com mais resumo da sua novela favorita.
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11: Pelé é o único jogador na história que ganhou 3 Copas do Mundo. Ele foi campeão em 1958, 1962 e 1970.
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6: Hora para mais uma edição do Resumo de Novelas. A gente confere tudo que rola em Quem Ama Cuida desta sexta. Pilar e Silvana se enfrentam. Silvana cobra um posicionamento de Fábia e a amiga promete tentar conversar com Ulisses e reverter a situação. Tiago desabafa com Bruna sobre a crise familiar e a tristeza em ver o sofrimento da mãe. Ademir conta a Tom que Pedro teve acesso a seu extrato bancário e o orienta sobre o que fazer. Tom questiona Helenice sobre ter mexido em seu celular. Ademir reencontra André e se emociona com a surpresa. Fique ligado que a gente volta a qualquer momento com mais resumo da sua novela favorita.
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21: E na estrada de hoje, a gente fala de Tiradentes, em Minas Gerais. Com centro histórico charmoso e ruas que são um convite aos passeios ao ar livre, Tiradentes é uma delícia de destino para curtir um pouco de sossego e espairecer. É um lugar de gastronomia invejável. Ótimo para não fazer muita coisa e simplesmente aproveitar para estar por lá, descansar e apreciar belas paisagens. O Largo das Forras e a Igreja Matriz de Santo Antônio são dois passeios simples, mas que valem entrar no seu roteiro.
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26: O gol de bicicleta de Leônidas na Copa de 1938 é um dos maiores da história. Ele ajudou o Brasil a conquistar o terceiro lugar naquela competição.
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5: Bandas e Companhia nas saideiras de hoje, pra ir fechando, passa rápido. Vamos que vamos para as saideiras. Carisma tá por aqui, oi bar. Tem São Francisco, já virou loucura. E ainda voarei os atuais. Pra fechar, tô indo, um grande abraço, até mais, tchau.

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3: A Copa do Mundo de 2022 aconteceu no Catar, no meio do deserto do Oriente Médio. Foi a primeira vez que o torneio foi realizado no inverno do Hemisfério Norte.
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9: 11:17.
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2: 11:18.
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0: Aqui não tem VAR, está na área, galera. E se derrubar é pênalti. Menos para Gana contra a Inglaterra. O programa de hoje é por emoção. Tem rubro-negro marcando para o maior público da Copa. Empates, onde todo mundo saiu comemorando. E gol para deixar o ex-técnico mais orgulhoso que o atual professor. A Copa do Mundo teve recorde nesta quinta. Mais de 80 mil pessoas assistiram. No MetLife Stadium, em Nova Jersey, a vitória do Equador de virada sobre a Alemanha. O gol que garantiu a classificação dos sul-americanos para a próxima fase foi marcado pelo atacante do Flamengo, Gonzalo Plata. Mas nem só a vitória traz felicidade. Às vezes aquele empatezinho maroto enche o coração de todo mundo de alegria. Foi isso que rolou nos empates entre Suécia e Japão, em 1-1 e no 0-0 de Austrália e Paraguai. Enquanto os nipônicos e os Socceroos garantiram vagas pela segunda posição em seus grupos, os Vikings e os Guaranis saíram sorrindo também de campo. Afinal, as duas seleções estão praticamente classificadas para a segunda fase. Aliás, vale lembrar, hein, galera, o Japão vai ser o adversário do Brasil na próxima etapa. Porém, a melhor história da rodada veio na derrota dos Estados Unidos por 3-2 para a Turquia. Um dos gols dos estadunidenses foi marcado por Sebastian Berhalter. Ele pertence a um seleto grupo, filhos de ex-jogadores que também disputaram o Mundial. Só que a história dele ainda é mais curiosa, porque o pai dele, o Greg Berhalter, que jogou duas Copas do Mundo de 2002 e 2006 como jogador, era o técnico dos Estados Unidos até 2024, quando foi demitido e substituído exatamente pelo atual técnico, que é o argentino Pochettino. Ou seja, o cara fez um gol para dar alegria pro treinador, mas também encheu de orgulho o pai e ex-treinador. Aliás, nesta lista de jogadores cujo pai também disputou a Copa do Mundo, tem craque, hein, galera? O Erling Haaland é o maior deles. Ele é filho do Alf Ing Haaland, que jogou pela Noruega em 1994. E também tem filho de campeão do mundo. É o caso do Marcus Thuram. Ele é filho do lateral, zagueiro e artilheiro de semifinais, Lilian Thuram, que foi campeão pela França em 98. O outro filho de jogador campeão do mundo por essa mesma França é o Lucas Zidane, filho, claro, do Zinedine Zidane. Só que ao contrário do pai, ele não defende o país onde nasceu, e sim a terra do avô, a Argélia. Lucas Zidane é o goleiro da seleção africana. Por hoje é só, galera. A gente vai encerrando mais um Aqui Não Tem VAR. Te esperamos no próximo episódio.
1: O Brasil conheceu na noite desta quinta-feira o adversário da segunda fase na Copa do Mundo. E será o Japão. Os samurais azuis empataram com a Suécia por 1-1 e ficaram na segunda colocação do Grupo F. O confronto entre Brasil e Japão acontece na próxima segunda-feira, às 14h, no horário de Brasília, em Houston, nos Estados Unidos. Em Copas, o Brasil enfrentou o Japão apenas uma vez na história, e foi em 2006, na fase de grupos. A seleção brasileira goleou os asiáticos por 4-1, na ocasião, gols de Ronaldo Fenômeno duas vezes, um de Juninho Pernambucano e o outro do lateral esquerdo, Gilberto. Já no retrospecto geral, são 14 jogos. 12 vitórias brasileiras, 2 empates e apenas uma vitória japonesa. E esse único revés da seleção brasileira aconteceu no amistoso em outubro do ano passado, quando o Japão venceu de virada por 3-2 em Tóquio. Para este confronto, o técnico Carlo Ancelotti vai poder, se quiser, repetir a escalação da partida contra a Escócia, onde o Brasil jogou bem, dominou o adversário e ganhou muitos elogios. Rayan deve seguir como titular na vaga do Rafinha e a expectativa fica se Neymar vai ganhar mais alguns minutos na partida contra os japoneses. Agência Rádio Web com informações da seleção brasileira, Daniela Esperon.
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5: 11:31.
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5: Olá, bom dia. Hoje é sexta-feira, dia 26 de junho de 2026. Na comunicação, Evandro Allert, aqui pela Rádio Comunitária Líder FM 98.3.

0: Bom dia, ouvintes. Nas próximas horas, o tempo permanece firme e ensolarado na região. As temperaturas apresentam gradual elevação, mas permanecem amenas devido à atuação da massa de ar frio. A máxima de hoje pode chegar a 19 graus. Durante a noite, volta a esfriar. Amanhã, o tempo permanece firme durante a maior parte do dia. O amanhecer vai ser frio, com condições favoráveis à formação de geada nas áreas de baixada e a ocorrência de nevoeiro em pontos isolados do vale. O sol predomina entre poucas nuvens e favorece a gradual elevação das temperaturas durante a tarde. Entre o fim da tarde e a noite, a aproximação de um cavado associado a uma área de baixa pressão atmosférica aumenta a nebulosidade e favorece o retorno da chuva ao vale, inicialmente de forma fraca e isolada. As marcas de sábado devem variar entre 5 e 21 graus. No domingo, o tempo fica instável na região, devido à atuação de um sistema de baixa pressão atmosférica associado a um cavado. A nebulosidade predomina ao longo do dia e favorece a ocorrência de pancadas de chuva, que podem ser moderadas a fortes em alguns momentos, com possibilidade de temporais isolados e rajadas de vento de intensidade moderada. Devido à maior cobertura de nuvens, as temperaturas permanecem amenas durante todo o dia. Com a previsão do tempo, Luana Lermenbeck, do NIH, da Univates.
1: E a frente fria avança no sul e o calor predomina no restante do país.
2: O avanço de uma nova frente fria vai mudar o tempo em parte do país neste fim de semana. Enquanto o sul entra em alerta para temporais, grande parte do Brasil volta a registrar tempo firme, calor e baixa umidade do ar. A principal mudança acontece na região sul, com a formação de uma frente fria que deve provocar instabilidades entre sexta-feira e domingo. Os detalhes são de Maria Clara Sasaki, especialista em meteorologia da Tempo OK.
3: Tem potencial para chuvas de moderada a forte intensidade, principalmente no noroeste do Rio Grande do Sul, oeste de Santa Catarina, oeste do Paraná e sul de Mato Grosso do Sul. Mas essas instabilidades podem atingir também outras áreas destes estados. É uma chuva que vem acompanhada por rajadas de vento, trovoadas, não se descarta também queda de granizo e pode atingir áreas produtoras, áreas com culturas de inverno.
2: Já na campanha gaúcha e nas áreas de fronteira do Rio Grande do Sul com Uruguai e Argentina, a chuva perde força. Nessas regiões, a previsão indica chance de geada fraca entre a madrugada de sexta e a de sábado. No restante do Centro-Oeste, em Minas Gerais, Tocantins, sul do Pará, sul do Amazonas, Rondônia, Acre e em grande parte do Nordeste, o tempo volta a ficar mais estável depois das chuvas registradas nos últimos dias.
3: São regiões que terão um final de semana marcado pelo predomínio do tempo mais firme, temperaturas elevadas e vale, inclusive, o alerta para o risco de queimadas, principalmente pensando ali na região produtora do Mato Piba, né, que pega o oeste da Bahia, sul do Maranhão, sul do Piauí e o estado do Tocantins. São áreas que podem ter temperaturas passando facilmente ali dos 35, 36 graus durante o final de semana, ar muito seco, solo muito seco, então o risco de queimadas é elevado.
2: No litoral do Nordeste, a circulação de ventos vindos do oceano mantém condições para pancadas isoladas de chuva, mas intercaladas com períodos de sol. As temperaturas devem chegar aos 30 graus. Já na região norte, a chuva fica concentrada no Amapá, em Roraima e no norte do Amazonas e do Pará. A combinação de calor e umidade favorece pancadas de chuvas que podem ser fortes em alguns momentos, com máximas entre 31 e 32 graus. Agência Rádio Web, produção e reportagem, Cassie Balog.
1: Líder FM informa a hora e também a temperatura. 11 horas 36 minutos, 11 e 36. Temperatura em Vestfália seguindo na marca dos 15 graus.
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1: a... da Administração Municipal de Vestfália. Everminação bovina. Atenção para o roteiro de everminação bovina nas propriedades rurais de Vestfália na segunda-feira, dia 29. Propriedades de Edurex, Herbert Werkelsen, Verno Werkelsen e Selga Feldmann. Os produtores devem manter seus animais presos nesse dia para a everminação. Em caso de chuva, o roteiro será adiado. O investimento é de R$ 6,30 por animal aplicado. Fique atento aos canais de comunicação e prepare-se para receber a equipe técnica. Turno único. A Prefeitura de Vestfália publica nesta sexta-feira, dia 26, o Decreto número 228/2026, que estabelece turno único de atendimento na próxima segunda-feira, dia 29 de junho, em razão da partida da Seleção Brasileira pela Copa do Mundo. O documento, assinado pelo prefeito César Juliano Blenker, determina que todas as secretarias municipais e os demais órgãos da administração pública funcionem das 7 às 13 horas. A unidade básica de saúde também terá atendimento nesse horário. Após as 13 horas, os casos de urgência serão assistidos em regime de plantão pelo telefone 519-9733-5305. As escolas da rede municipal manterão o calendário de aulas normalmente. Os estudantes poderão acompanhar a transmissão da partida nos próprios educandários. O decreto também garante a continuidade dos serviços públicos considerados essenciais. Sala de vacinas. A Secretaria Municipal da Saúde informa que na terça-feira, dia 30 de junho, a sala de vacinas junto à Unidade Básica de Saúde de Vestfália estará fechada para balanço mensal. Atualização cadastral e declaração anual de rebanho. Encerra no dia 30 de junho o prazo para atualização cadastral e declaração anual de rebanho. O procedimento é obrigatório para todos os produtores que possuem animais. Pode ser realizado de forma online pelo site Produtor Online ou presencialmente na Inspetoria Veterinária, junto à Secretaria Municipal da Agricultura e Meio Ambiente de Vestfália. Devem ser informados os dados da propriedade e dos animais existentes, como bovinos, suínos, equinos, aves, peixes, abelhas, entre outros. 20 minutos faltando para o meio-dia.
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1: Indicadores Agropecuários, com Diego Brião. Soja.
2: Os contratos futuros de soja com vencimento em julho registraram elevação nos Estados Unidos na quinta-feira. Na Bolsa de Chicago, a cotação era de US$ 11,27 por bushel ao final do dia. Valor no mercado físico, no Brasil, por saca de 60 quilos. Estado do Mato Grosso, cidade de Rondonópolis, R$ 117,50. Paraná, Marechal Cândido Rondon, R$ 113,00. Bahia, Luiz Eduardo Magalhães, 115. E Rio Grande do Sul, não me toque, R$ 117,00

0: saca de 60 quilos.
1: Milho.
0: Valores no mercado físico. Por saca de 60 quilos, Paraná Marechal Cândido Rondon, R$ 50,00. Valor em estabilidade na comparação com a cotação anterior. Mato Grosso Sorriso, R$ 41,20, em queda. E Goiás Rio Verde, R$ 49,00, em estabilidade.
1: Boi gordo.
0: Em São Paulo, na B3, os contratos com vencimento em junho eram negociados ao final da quinta a R$ 338,90 por arroba. Houve elevação de 0,18% no dia. Boi à vista. Mato Grosso, Cuiabá, R$ 324,00 por arroba.
1: Café.
0: Os contratos futuros de café arábica com entrega prevista para julho terminaram a quinta-feira em Nova York, nos Estados Unidos, em queda. A cotação era, ao final do dia, de R$ 1.978,89 por saca de 60 quilos. No Brasil, na B3, os contratos futuros de café arábica com entrega prevista para setembro apresentaram queda, com cotação de US$ 325 por saca de 60 quilos. Valor no mercado físico do café arábica tipo 6 por saca de 60 quilos. Minas Gerais, Varginha, R$ 1.650. Bahia, região oeste, R$ 1.497,50. E São Paulo, Franca, R$ 1.620.
1: Algodão.
0: Valor do algodão em pluma por arroba. Mato Grosso Sorriso, R$ 126,64. Valor em queda na comparação com a cotação anterior. E Bahia, região oeste, R$ 133,00 em alta.
1: Trigo.
0: Valor do mercado físico do trigo por saca de 60 quilos. Paraná, Marechal Cândido Rondon, R$ 70,00 em estabilidade. E Rio Grande do Sul, Júlio de Castilhos, R$ 69,50, também em estabilidade.
1: Arroz.
0: Valores no mercado físico. Bahia, região oeste, R$ 74,00 por saca de 60 quilos, em estabilidade. E Rio Grande do Sul, média estadual, R$ 59,00 por saca de 50 quilos, também em estabilidade.
1: Indicadores Agropecuários com Diego Brião. Produção, Agência Rádio Web.
0: Doenças fúngicas estão entre os principais desafios enfrentados pelos produtores de frutas e hortaliças no Brasil. Estas enfermidades podem comprometer o desenvolvimento das plantas, reduzir a produtividade e impactar diretamente a qualidade dos alimentos e a rentabilidade das lavouras, conforme alerta.

0: Elas representam os principais desafios no campo, porque elas se desenvolvem ao longo do ciclo da cultura e elas podem causar perdas significativas se não forem manejadas corretamente. Isso exige do produtor uma atenção constante e uso de estratégias integradas de controle para preservar o potencial produtivo da lavoura.
1: Durante a Hortitec, também foram apresentadas iniciativas que aproximam o campo do consumidor final, destacando a importância da qualidade e da origem dos alimentos. Entre elas, ações voltadas à valorização de frutas e hortaliças produzidas com base em boas práticas agrícolas, como explica o gerente da Bayer.
0: A ação Raízes do Sabor permitiu mostrar ao público a conexão entre o campo e o alimento que chega à mesa. Por meio de parcerias com restaurantes, foi possível evidenciar como que a produção agrícola se reflete diretamente na qualidade dos pratos servidos durante o evento.
1: A 31ª Hortitec reuniu produtores, pesquisadores e empresas do setor, promovendo debates sobre inovação, manejo e produtividade na horticultura brasileira. Agência Rádio Web, produção e reportagem, Diego Obrião.
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9: Olá, nossa saudação cooperativista, sejam todos muito bem-vindos ao Contato Direto desta sexta-feira, hoje 26 de junho. As equipes técnicas da Sertel realizam hoje melhorias no abastecimento energético de Medorema, em Pouso Novo, de linha Assunção em Coronel Pilar, do centro de Salvador do Sul, de Vila Nova em Boqueirão do Leão, de linha Harmonia em Colinas, do centro de Travesseiro, dos bairros Jardim do Cedro e São Bento em Lajeado, de Picada Serra entre Marques de Souza e Progresso e de Chapadão em Santa Clara do Sul. Também as equipes de podas e roçadas em árvores de grande porte próximas à rede elétrica estão atuando em Bela Vista do Fão e Linha Peral em Marques de Souza, nos bairros Olarias e Planalto em Lajeado e em Pouso Novo. Conosco no programa de hoje o presidente da Sertel, Erineu José Henneman, também presidente da FECOERGS, para falar sobre a participação da cooperativa no Encontro Nacional das Cooperativas de Infraestrutura, evento promovido pela Infracop, que é a confederação destas cooperativas, e que aconteceu nesta quarta e também na quinta-feira em Porto Alegre. Erineu, seja muito bem-vindo.
10: Muito obrigado, Samuel. Minha saudação aos nossos associados, aos nossos clientes. Sim, um excelente evento, Samuel. Um evento que trouxe todas as

0: cooperativas do país para a reunião em Porto Alegre. Tivemos mais de 120 pessoas, entre dirigentes, profissionais das diversas áreas, de engenharia, da área jurídica. Então foi um evento que analisou e verificou estratégias futuras para as cooperativas de energia. Além disso, ainda tivemos a Assembleia Geral da Infracop, que reelegeu o presidente Jânio Stefanello, né, para os próximos anos como presidente da instituição. Mas o principal assunto é com relação aos desafios do mercado que estão por vir.
1: E quais são eles, Erineu?
0: Principalmente, né, Samuel, a questão da abertura do mercado. Se fala que em 2028, realmente, todos nós, consumidores, mesmo residenciais, vamos poder comprar energia no mercado livre. Então, nós temos que nos preparar para esse momento. Da mesma forma, também, essa alteração no modelo do setor elétrico, em que vai começar a enxergar não só a energia, não só o commodity energia, mas o serviço, né? Então vai agregar a energia elétrica serviços, entre eles o serviço de gestão, né? O consumidor, ele não vai se preocupar em fazer a gestão da sua conta de luz. Então vamos ter empresas, e a própria cooperativa vai se especializar em proporcionar esse modelo de gestão. Então são novas... novos cenários que estarão ocorrendo também com a utilização de baterias, né? Baterias na geração, baterias na distribuição, baterias na transmissão, baterias inclusive no consumidor final, né? Então há uma mudança, um modelo do setor elétrico está mudando e nós realmente precisamos acompanhar. Então foi muito importante essa reunião com todas essas equipes e sempre, né, Samuel, preservando a qualidade, preservando o preço, preservando o relacionamento com o nosso associado. Então, importante, e devemos dar continuidade a esse trabalho. Eu gostaria de, nesse momento também, desejar a todos um bom final de semana e bom trabalho a todos.
1: Ok, muito obrigado pela sua participação, presidente da Sertel e da FECOERGS, Erineu José Henneman, falando sobre este importante evento, o Encontro Nacional das Cooperativas de Infraestrutura, promovido pela Infracop, a Confederação Nacional das Cooperativas de Energia, e evento este que aconteceu esta semana, quarta e também quinta-feira, em Porto Alegre. Contato direto desta sexta-feira vai ficando por aqui, desejando a você uma boa tarde, também um excelente final de semana. Com as informações, o jornalista Samuel Dickelby.

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3: Olá, amigos ouvintes. Está começando mais um programa da Emater, produzido pelo Escritório Municipal da Emater de Vestfália, apresentado por Luan Carlos Guntzel.
4: Bom dia, ouvintes. Começa agora o programa Semeando Ideias, Colhendo Alimentos da Emater Eressascar de Vestfália, apresentado pelo extensionista Luan Carlos Guntzel. No programa de hoje, vamos falar sobre um tema muito importante para quem produz grãos, as boas práticas no armazenamento do milho. Após a colheita, muitos produtores acreditam que o trabalho terminou, mas na verdade essa é uma etapa decisiva para garantir a qualidade do produto e evitar perdas. Um armazenamento inadequado pode resultar em prejuízos significativos, tanto em quantidade quanto em qualidade do milho. O primeiro ponto fundamental é a umidade dos grãos. O milho deve ser armazenado com teor de umidade adequado, geralmente em torno de 13 a 14%. Grãos com umidade elevada favorecem o desenvolvimento de fungos, aquecimento e até apodrecimento. Por isso, muitas vezes, é necessário realizar a secagem antes do armazenamento. Outro aspecto importante é a limpeza do produto. Antes de armazenar, é recomendado retirar impurezas como palha, pó e grãos quebrados. Esses materiais facilitam a proliferação de insetos e micro-organismos, além de prejudicar a ventilação dentro do armazenamento. A estrutura de armazenagem também precisa estar em boas condições. Seja silo, armazém ou paiol, é essencial que o local esteja limpo, seco e protegido contra infiltrações e entrada de pragas, como roedores e insetos. A vedação adequada evita contaminações e perdas. O controle de temperatura é outro fator importante. O milho armazenado pode aquecer naturalmente devido à respiração dos grãos e à atividade de micro-organismos. Esse aquecimento pode gerar perda de qualidade e até risco de deterioração. Sempre que possível, é importante fazer o monitoramento e, em sistemas maiores, utilizar aeração para manter a temperatura equilibrada. Além disso, o produtor deve verificar o monitoramento frequente do estoque, verificar cheiro, presença de insetos, umidade e temperatura ajuda a identificar problemas no início e tomar providências rapidamente. Um cheiro de mofo ou aquecimento são sinais de alerta que não devem ser ignorados. Outro cuidado essencial é o controle de pragas no armazenamento. Insetos como carunchos podem causar grandes prejuízos. Por isso é importante manter a estrutura limpa, evitar restos de grãos antigos e, quando necessário, adotar medidas de controle recomendadas tecnicamente. A organização também faz diferença. Sempre que possível, trabalhar com o sistema primeiro que entra, primeiro que sai. Evita que o milho fique armazenado por tempo excessivo, reduzindo riscos de perdas. Vale destacar que um bom armazenamento não serve apenas para evitar prejuízos, mas também para manter o valor comercial do produto. Milho bem armazenado apresenta melhor qualidade, maior peso e melhor aceitação no mercado. Portanto, investir em boas práticas de armazenamento é garantir que todo o esforço feito no campo, desde o plantio até a colheita, não seja perdido nessa etapa final. A Emater de Vestfália fica à disposição para orientar sobre manejo e armazenamento de grãos. Um grande abraço e até o próximo programa.
3: E assim encerramos mais um programa da Emater. Obrigado pelo prestígio e até o próximo programa.
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7: Começa agora o informe do Sindicato dos Trabalhadores Rurais de Teutônia, com exceção de base em Vestfália.
8: Programa do Sindicato dos Trabalhadores Rurais de Teutônia, Vestfália e Poço das Antas. Bom dia, ouvintes, bom dia, associados e associadas do nosso sindicato. Comunicar que hoje à tarde teremos atendimento jurídico com a doutora Cristiane Teles na sede do sindicato em Langiru, Teutônia, a partir das 13h30. Dia de autocuidado. O Sindicato Teutônia Vestfália e Poço das Antas reuniu um grande grupo de agricultores aposentados para um dia de autocuidado. Na oportunidade foram realizados exames de visão, informações e dicas para os cuidados alimentares e demais de cuidados com a saúde no inverno. O encontro contou com a participação da enfermeira Luana, do Posto de Saúde de Poço das Antas, com a fisioterapeuta Cláudia Schneider, também de Poço das Antas, que falou sobre a importância do exercício físico e seus benefícios para a saúde. Além disso, foi comemorado o dia de São João com comes juninos. O sindicato está sempre em ação, lutando, propondo e acreditando na união de esforços. Agradecemos as mais de 40 pessoas que estiveram reunidas com nós na sede do sindicato em Poço das Antas. Serviços. Os serviços que o STR disponibiliza acontecem em 3 escritórios, Teutônia, Vestfália e Poço das Antas. Todos os associados podem requerer estes serviços gratuitamente. No momento, se dá destaque nas renovações ou atualizações do Cadastro da Agricultura Familiar, a CAF, antiga DAP, exigida para buscar qualquer política pública. Também sobre a emissão da nota eletrônica, é um serviço bastante buscado diariamente no sindicato, sendo que fornecemos todo o suporte necessário. As contribuições sociais também estão sendo efetuadas para o bom atendimento ou continuidade de todos os serviços e ações que o sindicato oferece. O Plano Safra será anunciado no início do mês de julho e estaremos acompanhando o anúncio. A expectativa é que os recursos venham com taxas de juros e modalidades voltados ao Pronaf e Pronamp, ligados diretamente para a agricultura familiar dentro de um novo Plano Safra. Que as condições de pagamento para novos recursos e prorrogações realmente sejam direcionados para aqueles que produzem e dependem da agropecuária para gerar a renda, alimento e a sua sobrevivência. E que os recursos públicos com juros subsidiados ou reduzidos venham para os que realmente tiveram perdas comprovadas. Vende-se 8 vacas de leite e 2 vacas de canga. Tratar pelo fone 996969302. Também, mais uma vez, convidar e aqui anunciar que no dia 25 de julho teremos uma grande festa alusiva ao Dia do Colono e Motorista. O verdadeiro ou a verdadeira essência da agricultura familiar será comemorada e organizado pelo Sindicato Teutônia Vesfália e Poço das Antas e será realizado na Sociedade de Pontes Filho, onde nós iniciaremos de manhã às 10h30, com uma programação, e então também teremos surpresas durante o dia. O almoço, os cartões já estão disponíveis para venda, a R$10 para os associados em dia e R$40 para não associados. À tarde teremos um animado baile ao som de Monte Carlo. Portanto, estende-se o convite a todos os agricultores dos nossos municípios ou da região que se façam presente nessa grande comemoração alusiva ao Dia do Colono e Motorista. O sindicato está na organização e estará elaborando muitas surpresas que acontecerão no dia, sorteios e outras programação, e dá também um dia bastante de celebração. Portanto, estende-se o convite agora direto até o dia da festa. Para finalizar, queremos homenagear os aniversariantes da semana, que são, aliás, do dia de sexta-feira, que são André Blume, da Boa Vista Fundo, Andréa Sprandal Gerard, da São Jacó, Antenor Poz, da Boa Vista do Meio, Dário Brackmann, da Germana Fundos, Gundela Greif, da Frank Fundos, João Antônio Kerbes, da Boa Vista Poço das Antas, 71 anos, Laino Paulo Yanch, de Canabarro, Nilza Scher, 70 anos, da Clara do Meio, e Nilva Scher Alert, 70 anos, de Canabarro. A eles o nosso abraço, felicitações, em nome da diretoria e funcionários do sindicato. Grande abraço, até amanhã, nesse mesmo horário.

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3: A justiça vai levar a julgamento os três acusados de participação na morte da cabeleireira Návia Regina Cristã, conhecida como Maninha, caso ocorrido em 2018 no município de Tramandaí, no litoral norte gaúcho. Entre eles estão a irmã, o cunhado da vítima e uma manicure, apontados pelo Ministério Público como mandantes do assassinato. O tribunal do júri está marcado para o dia 16 de julho na comarca de Tramandaí, com previsão de 2 dias de duração e transmissão pelo canal do Tribunal de Justiça do Rio Grande do Sul no YouTube. Segundo a denúncia, o homicídio foi resultado de desentendimentos familiares. A acusação sustenta que a irmã e o cunhado de Návia acreditavam estar sendo prejudicados financeiramente pela vítima e, por isso, teriam planejado o crime. Outros dois réus são acusados de intermediar a contratação dos executores em troca de pagamento. O caso ganhou notoriedade por não ter sido o primeiro ataque contra a cabeleireira. Em 2017, ela sobreviveu a uma tentativa de homicídio após ser baleada dentro de casa, ação que a deixou com sequelas físicas e cognitivas permanentes. Os responsáveis pelo ataque foram condenados no ano passado. Mesmo após o crime, Návia voltou à rotina de trabalho, porém, em 2018, o salão dela foi invadido e a vítima foi morta com 3 disparos. O caso ocorreu em novembro daquele ano. Os autores já foram julgados e condenados em 2022. Agora, o Tribunal do Júri vai analisar a responsabilidade dos 4 acusados de participação no planejamento do assassinato. Atualmente, uma das réias cumpre prisão domiciliar, enquanto os outros 3 permanecem presos até o julgamento. Com informações do Tribunal de Justiça do Rio Grande do Sul, Jean Costa.
4: Juízes e juízas do trabalho vão integrar grupos de fiscalização do Plano Nacional Pena Justa. A resolução do Conselho Nacional de Justiça consolida a Justiça do Trabalho como um ator estratégico para reduzir reincidência no sistema prisional. O Pena Justa busca corrigir falhas constitucionais e violações de direitos na execução penal no Brasil. E os GMFs, como são chamados os grupos de monitoramento e fiscalização, tem o papel de fiscalizar as unidades prisionais e articular políticas públicas. A presença da Justiça do Trabalho é uma novidade que contribui para reduzir situações de exploração, condições de trabalho precárias, fraudes e irregularidades nas relações laborais. O presidente do Tribunal Superior do Trabalho, o ministro Vieira de Mello Filho, avalia.
5: O que a sociedade não entende é que essas pessoas que entram no sistema vão sair dele. Agora, de que maneira que eles sairão? E hoje uma grande porta com uma outra perspectiva, de fato, é o trabalho no sistema prisional. Quando o preso está trabalhando no sistema prisional com adequação, com uma remuneração mínima, condizente de não precarizá-lo e também não transformá-lo em instrumento de precarização em concorrência com os demais, nós aqui não estamos defendendo todos os direitos da CLT. O que a gente acha importante é um salário mínimo, sem nenhum confisco, talvez um fundo de pequeno valor para quando ele sair e também a previdência social do período que ele estiver se ocupando dentro do presídio.
4: O Brasil tem hoje mais de 776 mil pessoas privadas de liberdade, segundo dados do Banco Nacional de Medidas Penais e Prisões. Desse total, mais de 455 mil cumprem pena definitiva. Além da superlotação e das condições precárias, a reincidência preocupa. Ela alcança 39% após 5 anos. No primeiro ano, a taxa já é de 21%, de acordo com o Departamento Penitenciário Nacional. Para o ministro, as condições de trabalho podem impactar nesse cenário.
5: Quando ele entra nesse sistema, quando a família volta, ele praticamente não é mais um elemento passível de ser manipulado totalmente pelas facções. Porque a família acredita que ele voltará a ser o provedor de novo de todos aqueles que dependerão dele nesse futuro. Ele tem que voltar para a família, ele tem que ser útil para a sociedade e ele tem que se sentir útil. Ele só vai se sentir útil dignamente trabalhando e provendo sua família ou provendo seu sustento. Então é nisso que a gente acredita. Não é só botar polícia, isso é uma outra forma de combate.
4: O Pena Justa trata o trabalho como um instrumento de transformação que pode garantir renda, desenvolver habilidades e possibilitar a redução de pena. A atuação da Justiça do Trabalho busca assegurar que as oportunidades oferecidas estejam em conformidade com a legislação e com os parâmetros de trabalho decente, com remuneração adequada, jornada regular, segurança e respeito à dignidade. Agência Rádio Web, produção e reportagem, Eduardo Kowaleski.
6: A inadimplência no Brasil deixou de ser apenas um problema financeiro e passou a impactar diretamente a saúde e a produtividade dos consumidores. É o que mostra uma pesquisa da CNDL, Confederação Nacional de Dirigentes Lojistas, e do SPC Brasil, Serviço de Proteção ao Crédito. De acordo com o levantamento, 86% das pessoas com contas em atraso há mais de 3 meses afirmam ter sofrido danos à saúde física em decorrência do estresse financeiro. A pesquisa também revela que cerca de 97% dos inadimplentes relatam algum tipo de preocupação relacionada às pendências financeiras. Os impactos psicológicos atingem 95% dos entrevistados, com destaque para preocupação constante, seguido de ansiedade e angústia. Mesmo com restrições no nome, 80% dos devedores tentaram obter crédito no último ano por meio de empréstimos, crediário, cheque especial ou solicitação de novos cartões. Para Merula Borges, especialista em finanças da CNDL, esse comportamento pode representar tanto uma oportunidade de reorganização financeira quanto um risco da ampliação do endividamento.
7: Essa busca de crédito para pagar outra dívida, ela pode ser interessante quando a gente fala em trocar uma dívida mais cara por uma dívida mais barata. Mas quando ela serve simplesmente para rolar uma dívida, o consumidor não resolve o problema. Ele entra num efeito de bola de neve e num ciclo permanente de endividamento, do que desse movimento de trocar uma dívida mais cara por uma dívida mais barata.
6: Além disso, 92% dos inadimplentes mudaram a forma de administrar o dinheiro após enfrentarem dificuldades para pagar as dívidas. Segundo a especialista em finanças da CNDL, essa mudança de comportamento reflete o aprendizado adquirido após a experiência do endividamento.
7: Quando a gente nota que mais de 90% dos consumidores mudaram a forma de administrar o dinheiro depois da inadimplência, a gente percebe tanto um aprendizado financeiro quanto uma reação forçada pela crise. Então, ele se vê obrigado a mudar os hábitos, tanto pela falta de acesso ao crédito, como também pela dor financeira. E aí o desafio é transformar essa mudança em um hábito que permaneça ao longo do tempo, mesmo depois de uma recuperação financeira.
6: Os reflexos das dívidas também chegam ao ambiente profissional. O estudo aponta que 61% dos trabalhadores inadimplentes afirmam que os problemas financeiros prejudicam o desempenho no trabalho. Agência Rádio Web, produção e reportagem, Priscila Mendes.
8: Sexta-feira, 26 de junho de 2026, este é o Giro de Notícias. Eu sou Norberto Notari e você acompanha os destaques do momento. Grupos de resgate permanecem trabalhando com o objetivo de socorrer vítimas dos terremotos que atingiram a Venezuela na noite da última quarta. Até o momento, mais de 230 mortes foram confirmadas pelo governo local, além de milhares de feridos e desaparecidos. Os tremores foram de magnitude 7.2 e 7.5, os maiores do país nos últimos 100 anos. O ex-banqueiro Daniel Vorcaro passou a primeira noite na Papudinha após o Supremo Tribunal Federal determinar sua transferência. Ele deve continuar preso no local enquanto sua defesa avalia a possibilidade de um novo acordo de cooperação. Fundador do Banco Master, teve duas propostas de delação premiada rejeitadas. O advogado Rodrigo Pantaleão foi encontrado morto nesta quinta em Florianópolis após vizinhos reclamarem de um forte odor vindo do apartamento dele. O advogado ficou conhecido depois de concordar com as alegações do Ministério Público para a manutenção da prisão de um cliente que defendia. A juíza não concordou e declarou o réu indefeso. A Polícia Civil de Santa Catarina investiga a morte do jurista. O vereador de São Paulo, Senival Moura, do PT, que foi preso ontem, teria sido condenado à morte pelo primeiro comando da capital, mas acabou perdoado em razão de sua influência política. A conclusão é da Polícia Civil e do Ministério Público de São Paulo. Ele é investigado por suposto esquema de lavagem de dinheiro por meio de uma empresa de ônibus. O Japão terminou empatado com a Suécia por 1-1 e será o adversário do Brasil na próxima fase da Copa do Mundo. A Holanda bateu a Tunísia por 3-1 e terminou em primeiro lugar no grupo F. Mais cedo, a Austrália garantiu vaga após ficar no empate sem gols com o Paraguai. E a Turquia bateu os Estados Unidos por 3-2. O Equador surpreendeu ao vencer a Alemanha por 2-1 de virada. E no mesmo grupo, a Costa do Marfim avançou para os playoffs após vencer Curaçao por 2-0. O Giro de Notícias é uma produção da Agência Rádio Web. Produção e apresentação, Norberto Notari. Trabalhos técnicos, Mário Melo.
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11: Duas ações no Supremo Tribunal Federal pedem a inconstitucionalidade de artigos da lei que regulamentou a reforma tributária. Aprovada em 2025, a norma restringe direitos ao impor regras mais rígidas para a compra de veículos com isenção de impostos por parte de pessoas com deficiência. Um dos pontos questionados é o que limita o benefício fiscal apenas aos casos de transtorno do espectro autista com prejuízos moderados ou graves, excluindo as pessoas com graus leves. Representante da Advocacia Geral da União, advogado Antônio Marinho da Rocha, defendeu a legalidade da norma.
12: A Constituição não assegurou o benefício fiscal irrestrito a todas as pessoas com deficiência ou com transtorno do espectro autista, tendo delegado à lei complementar a definição dos requisitos de sua fruição. Dentro dessa margem de conformação, o legislador complementar estabeleceu critérios fundados no grau de impedimento, parâmetro razoável, relacionado à finalidade da política pública e apto a concretizar a igualdade material, direcionando o benefício a situações que demandam maior proteção estatal.
11: O defensor público da União, Gustavo Zorteia da Silva, defendeu a inconstitucionalidade da norma, pois, segundo ele, o legislador redefiniu a pessoa com deficiência em confronto com a Convenção Internacional das Pessoas com Deficiência, a qual o Brasil é signatário.
13: E o critério de deficiência adotado pela Convenção é um só. É o critério da interação entre o impedimento de longo prazo e as barreiras sociais. Eis, portanto, o chamado modelo social, que é um modelo que rompeu com a lógica clínica que reduziu o ser humano ao seu diagnóstico. Sob esse paradigma do modelo social, que vem da Convenção, a deficiência não é um atributo da pessoa, é uma condição que emerge do encontro entre o corpo e o ambiente.
11: De acordo com o advogado Luiz Vilar de Araújo, o principal guia de referência mundial para o diagnóstico de transtornos mentais, que classifica os transtornos em graus, é criticado mundialmente.
14: Desde que foi publicado, né, esse manual, ele é utilizado como se fosse uma verdade, mas o que não é. O DSM-5, em comparação com o DSM-4, ele subcategorizou e criou mais de 200 transtornos mentais, a despeito de muitas críticas, principalmente da própria União Europeia e da França, que lançou o movimento mundial Stop DSM-5.
11: O relator das ações no Supremo é o ministro Alexandre de Moraes. Não há data marcada para a continuidade do julgamento. Agência Rádio Web de Brasília, Alan Barbosa.
15: A DPOC, doença pulmonar obstrutiva crônica, é uma inflamação que afeta as vias aéreas, dificulta a respiração e limita muito as atividades do dia a dia. Entre os sintomas estão tosse crônica, cansaço, catarro e falta de ar. A doença é considerada a quinta causa de morte no Brasil. A boa notícia é que, com a atualização do protocolo clínico e diretrizes terapêuticas da doença, o SUS passa a disponibilizar gratuitamente as terapias triplas fixas para o tratamento da DPOC grave. Isso significa que os pacientes podem usar apenas um dispositivo para manter a doença sob controle, como explica o pneumologista Adalberto Rubim, chefe do Serviço de Pneumologia da Santa Casa de Porto Alegre.
16: Então, a vantagem de ter os três dispositivos no equipamento é que ele vai usar apenas um dispositivo, uma, duas vezes ao dia, que seja, mas não precisando utilizar várias bombinhas, que isso acaba somente idoso, acaba se atrapalhando, diminuindo a adesão. Então, esse é um dispositivo que é fácil de administrar. Então, esses novos tratamentos, a terapia tripla e único dispositivo, reduz a taxa de crise. Pessoas que tinham duas, três, quatro crises ao ano, passam a ter quase nenhuma.
15: Alguns estados saíram na frente e já estão oferecendo as terapias triplas fixas para os pacientes no SUS. O médico Adalberto Rubim explica que o novo PCDT ajuda a desburocratizar o acesso ao diagnóstico.
16: A espirometria é um teste que mede a capacidade respiratória. Na verdade, esse é o teste que faz o diagnóstico da DPOC. Então, você tem que ter uma espirometria inicial e depois não precisa ficar repetindo ela. Ou seja, faz a espirometria, confirma a doença e o paciente tem acesso ao medicamento para o resto da vida. Então, não tem necessidade de repetir o exame, que muitas vezes é difícil o acesso para ele, mas uma vez feito, não vai precisar repetir mais.
15: Além disso, o novo protocolo gera mais autonomia para médicos da atenção primária e não apenas pneumologistas, que agora podem prescrever o tratamento, principalmente nas cidades que não possuem especialistas. O tratamento é gratuito e um direito do paciente com DPOC grave ou muito grave pela rede pública. Consulte sempre o seu médico. Agência Rádio Web, produção e reportagem, Carolina Cassola.
17: Um projeto de lei tem chamado a atenção dos caminhoneiros no Brasil. A proposta de número 2736, do ano de 2021, permite aos caminhoneiros o pagamento de pedágio por meios eletrônicos, como, por exemplo, o Pix, e não apenas dos meios previstos pela Agência Nacional de Transportes Terrestres, ANTT. O texto é de autoria do senador Wellington Fagundes, do PL do Mato Grosso, para Janderson Massaneiro, que é conhecido como Patrola e que é uma das lideranças dos caminhoneiros, o projeto de lei é prejudicial à categoria.
18: À primeira vista parece maravilhoso, né? Receber no Pix direto na conta, mas na verdade, pessoal, esse PL retira direito do caminhoneiro. A gente lutou muito lá atrás para ter o vale-pedágio observado fora do valor total do frete, com fiscalização, conciliação bancária e multa aplicada pela NTT. Ainda assim, em algumas situações, a gente não consegue receber. Imagina se mandar por Pix, sem conciliação bancária, sem fiscalização e sem possibilidade do caminhoneiro cobrar seus direitos.
17: Ainda conforme destaca a Patrola, atualmente, mesmo com a lei em vigor determinando a separação e o pagamento de valores específicos para o custeio dos pedágios, cerca de 30% dos caminhoneiros não recebem o pagamento do Vale Pedágio. O projeto de lei 2736 está em tramitação na Comissão de Serviços de Infraestrutura do Senado Federal. Agência Rádio Web, produção e reportagem, Diego Abrião.
19: Seis instituições hospitalares do Estado receberão R$5.200.000 para a compra de equipamentos. Os repasses serão para os hospitais Santo Antônio, em Itapejara, São Borja, localizado em Nova Prata, Bruno Borges, Lajeado, Fátima de Flores da Cunha, São Roque de Faxinal do Soturno, São Carlos de Farroupilha. Os valores contemplam os primeiros projetos aprovados no programa Pro Hospitais RS, o PPHRS. Nesta etapa foram aprovados um total de 13 propostas para compra de equipamentos diversos. O Pro Hospitais RS foi instituído em dezembro do ano passado e permite que empresas contribuintes do ICMS destinem parte do valor devido pelo imposto ao financiamento de projetos em hospitais públicos, municipais e estaduais, além de instituições filantrópicas e Santa Casas que atendam pelo Sistema Único de Saúde, o SUS. O programa segue aberto à participação de hospitais e empresas interessadas. As propostas precisam incluir um plano de trabalho detalhado, com viabilidade técnica e financeira, além da indicação de uma empresa patrocinadora, responsável por destinar parte do ICMS devido ao financiamento do projeto. 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Produção e reportagem, Eduardo Amaral.
20: Os tremores provocaram o desabamento de prédios, casas e outras estruturas. Marcos Ferreira, geofísico e pesquisador do Serviço Geológico do Brasil, explica que os terremotos foram provocados pelo movimento das placas tectônicas no norte da Venezuela.
21: Os terremotos, na

0: Mortos e desaparecidos são incertos. Estima-se que 250 edifícios foram totalmente derrubados ou sofreram danos. O brasileiro Antônio Carlos mora na Venezuela há 30 anos. Com amigos e familiares vivendo próximo ao epicentro, ele conta o que presenciou.
1: A defesa civil, tiveram que sacar essas pessoas de aí, porque é risco também, se pode derrubar edifício. E meio, alguns estão mais na outra, se a casa, se ele caiu da casa, está vivendo onde um vizinho. É difícil.
0: Nas horas seguintes ao terremoto mais forte, a Venezuela registrou dezenas de réplicas, que são terremotos de menor intensidade. Esses novos abalos fizeram com que milhares de pessoas deixassem suas casas por medo de novos desmoronamentos, como relata a brasileira Sandra Matias em uma publicação no Instagram.
2: Praticamente não dormimos, foi uma noite muito longa, porque houve muitas réplicas. Não dava para dormir, gente, e fica uma sensação horrível. Você tem a sensação que tá... Você sente aquela mesma sensação de que tá tudo tremendo, tudo... Então a mente não descansa.
0: Os abalos tiveram como epicentro o norte da Venezuela, mas foram sentidos em diversas cidades, além de estados do Brasil, como Roraima, Amapá, Pará e o Amazonas, onde vive Bela Queiroz.
3: Os moradores estavam todos na parte de baixo do prédio, apavorados, porque nunca haviam sentido, presenciado esse tipo de coisa. Estava todo mundo muito assustado, as pessoas de pijama, algumas outras pessoas vestindo a camisa do Brasil, já que era na hora do jogo do Brasil. Todo mundo ali tentando se acalmar e vendo as notícias, procurando saber das notícias.
0: Nas redes sociais circulam imagens de pessoas em meio aos escombros e prédios destruídos. A coordenadora da organização Médicos Sem Fronteiras, Halima Hussein, informou que kits com materiais necessários para o atendimento emergencial serão enviados à Venezuela.
4: Pelas ruas, verificamos que ainda há muitas pessoas permanecendo do lado de fora, nas praças, porque não conseguiram voltar para casa na noite passada. Não tem acesso às suas residências ou porque suas casas foram afetadas e elas precisaram ser evacuadas. Por isso, continuam nas ruas, com suas mochilas, sem ter para onde ir.
0: A presidente da Venezuela, Delcy Rodrigues, destacou que a prioridade é salvar vidas.
5: Rescatar vidas. E luego, abordaremos o que tiene que ver com a recuperação de infraestrutura.
0: O número de vítimas ainda pode aumentar nos próximos dias. Um site criado para ajudar a localizar desaparecidos já registra mais de 24 mil nomes informados por familiares. Agência Rádio Web, produção e reportagem, Felipe Medeiros.
6: Rádio Líder, a rádio do seu coração, informa a hora certa.
7: Meio-dia e 31.
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10: Alô, pessoal, tudo bem? Estamos chegando com o programa Linha do Tempo. Eu sou o BJ e a gente vai ficar junto numa viagem longa e com muita música boa de todos os tempos tocando pra você. Vamos nessa, o programa de hoje, Linha do Tempo, está no ar.
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0: mais uma paradinha rápida e daqui a pouquinho tem mais emoção para você no programa Linha do Tempo.
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0: De volta pra você com o programa Linha do Tempo. E a gente vai curtir agora mais um sucesso que evidentemente tocou e tá tocando ainda no seu coração. Linha do Tempo está no ar. Estamos juntos.

0: final de mais um programa Linha do Tempo. Fica tranquilo, a gente volta a qualquer momento aí pra fazer a sua alegria, tá bom? E a nossa também, porque a gente adora fazer isso aqui, tá bom? Abraço pra você, a gente se encontra no próximo programa.
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3: Até o mais pequeno pensamento pode se transformar em algo gigantesco se acreditarmos com toda a nossa força. Opa, você já pensou nisso? Bora botar em prática? De repente você pensa assim, ah, sou tão pequenininho, né? Não vou conseguir nunca transformar alguma coisa na minha vida. Mas se a gente tiver essa crença de saber que com toda a força a gente consegue transformar, vai dar certo. Mesmo que a gente seja pequenino, a gente pode transformar algo em gigantesco.
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3: Muito bem, chegamos. Sexta-feira, que delícia. Olha a Pegada Sertaneja de sexta. Sextou, bebê. Ô, oh, glória, graças a Deus. Olha nós aqui em mais uma edição. Pegada Sertaneja na área. E bora lá agitar esse negócio, porque a gente tá contando assim, né? Final de semana. Vem em mim, vem em mim. Bora lá, Pegada Sertaneja na área. A gente já traz o som do Japãozinho. É o Japãozinho. Tan,

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1: Muito bem, pegada sertaneja na área, atenção, senhoras e senhores, o meu Brasil varonil, daqui a pouquinho tem mais, depois do intervalo, mais uma sequência daquelas, do jeitinho que a gente gosta, fica por aí.
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3: Muito bem, hoje é sexta-feira, dia 26 de junho de 2026, vamos com as informações atualizadas do Giro de Notícias. O norte da Venezuela sofreu dois fortes terremotos em um intervalo de um minuto. Os tremores derrubaram dezenas de edifícios residenciais e comerciais em várias cidades. A presidente interina Delcy Rodríguez decretou situação de emergência em todo o país. O balanço inicial aponta para mais de 32 mortos e cerca de 700 feridos. Equipe de socorristas trabalham arduamente nos escombros e tentativas de achar sobreviventes. A região litorânea de Lagoaíra foi classificada pelas autoridades como a área mais afetada. Essas foram as informações do Giro de Notícias, que volta a qualquer momento.
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1: Muito bem, Pegada Sertaneja de volta. Por aqui rolando a melhor playlist musical do seu rádio. Tá na hora de saber, de começar mais um bloco e saber quem tá com a gente pedindo música aqui no Pegada Sertaneja. Bora lá!
9: Que é Grafete, eu gostaria de ver a música Soluana Prata.
0: 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Vocês daqui.

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1: Fred Fabrício, Cleiton Romário, é tapa no volante agora.
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1: Pegada sertaneja na área. Atenção, atenção, atenção. Mais um bloco pra conta. Daqui a pouco a gente volta trazendo muito mais. Fica por aí. É rapidinho, eu prometo. Rapidinho a gente volta.
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4: Muito bem, hoje é sexta-feira, dia 26 de junho de 2026. Vamos com as informações atualizadas do Giro de Notícias. O presidente brasileiro Luiz Inácio Lula da Silva prestou solidariedade formal na nação vizinha. O governo federal brasileiro colocou ajuda humanitária à disposição para resgate imediato. O Serviço Geológico dos Estados Unidos estima que o número total de vítimas pode subir. O presidente norte-americano Donald Trump prometeu um envio rápido de suporte médico ao país. A líder opositora venezuelana Maria Carolina Machado pediu orações a todas as famílias atingidas. Moradores de estados do norte do Brasil relataram sustos de tremores leves em prédios altos. A seleção brasileira masculina de futebol goleou a Escócia pelo placar expressivo de 3 a 0. Com atuação brilhante, o atacante Vini Júnior marcou 2 gols e garantiu a vitória. O resultado positivo carimbou a classificação do Brasil para o primeiro lugar do grupo C. Essa foi as informações do Giro de Notícias, que volta a qualquer momento.
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2: Voltamos. Muita música por aqui, a melhor playlist sertaneja do seu rádio. Bora lá conferir o som de Dan Leles com participação do João Bosco e Gabriel. Tô rodado.
4: No comando, Fábio Bruno.
5: João Bosco e Gabriel.
2: Obrigado, irmãos.

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1: Pegada Sertaneja na área. Atenção, atenção. Todo mundo curtindo no volume máximo. Bora lá. Tá chegando rápido intervalo. Uma pausa rapidinha. E daqui a pouquinho a gente volta com muito mais pra você. Fica por aí.
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4: Muito bem, hoje é sexta-feira, dia 26 de junho de 2026. Vamos com as informações atualizadas do Giro de Notícias. Copa do Mundo, o Brasil fez uma partida que marcou também a aguardada estreia do astro Neymar, que começou no banco. O técnico Carlos Ancelotti elogiou a evolução da equipe, mas pediu calma aos torcedores. O time canarinho jogará as oitavas de final na próxima segunda-feira na cidade de Houston. A ex-primeira-dama Michele Bolsonaro criticou as alianças partidárias feitas pelo Partido Liberal. As declarações públicas geraram forte desconforto interno na cúpula da legenda nesta semana. O senador Flávio Bolsonaro minimizou os atritos familiares e disse estar focado na Copa. O presidente Lula convocou reuniões ministeriais para tentar selar palanques em São Paulo. O governo federal busca resolver impasses partidários regionais antes do mês de julho comece. O ministro do Esporte abriu investigações oficiais sobre publicidade e transmissões esportivas. Essas foram as informações do Giro de Notícias, que volta a qualquer momento.
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1: Muito bem, de volta. Mais um bloco chegando por aqui no Pegada Sertaneja. E agora tá na hora boa. É a hora de saber quem tá com a gente pedindo música. Bora saber quem vai aumentar o volume e vai curtir aqui aquela música preferida.
9: Mais isso. mandar minha toca pra minha música aí com o Eduardo Costa. Mande pra todo

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1: Muito bem, pegada sertaneja na área. Atenção, atenção, que tá chegando rápido o intervalo. Daqui a pouco a gente volta com aquela playlist que todo mundo gosta de ouvir no volume máximo. Fica por aí, bebê.
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1: Muito bem, hoje é sexta-feira, dia 26 de junho de 2026. Vamos com as informações atualizadas do Giro de Notícias. A apuração foca na vinculação de casas de apostas durante as exibições dos jogos. A Receita Federal anunciou que passará a publicar uma lista oficial de grandes devedores. A medida visa aumentar a transparência fiscal e combater a sonegação de impostos no país. O dólar comercial registrou valorização global e atingiu o patamar de R$ 5,20 no último dia. O fechamento representou a maior cotação registrada pela moeda americana desde março passado. A especialidade aponta que a alta traz certa sensação de insegurança para os consumidores. A Caixa Econômica Federal inicia hoje os novos depósitos de abono salarial PIS/PASEP. Os trabalhadores podem consultar os valores disponíveis através dos aplicativos oficiais do banco. A Receita Federal do Brasil abre hoje a consulta pública para o segundo lote do IRPF. Essas foram as informações do Giro de Notícias, que volta a qualquer momento.
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1: Muito bem, de volta com Pegada Sertaneja. Você de perto, de longe, onde quer que você esteja, que bom saber que você tá por aí. Olha nós aqui outra vez. Tá chegando agora o som do Bruno e Marrone, Por Te Amar Demais.
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1: Pegada Sertaneja na área. Opa, mais uma sequência pra conta. Atenção, atenção. Depois do intervalo a gente volta com muito mais. Então fica por aí.
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4: Muito bem, você fica bem informado a partir de agora com o Giro de Notícias desta sexta-feira, dia 26 de junho. O pagamento das restituições deste lote específico está agendado para o fim deste mês. Grandes empresas de tecnologia dos Estados Unidos superaram as projeções financeiras do mercado. Bancos internacionais demonstraram forte resiliência em testes de estresse contra a recessão global. O ministro da Saúde anunciou uma criação de uma força-tarefa especial para povos indígenas. O comitê foca na redução drástica da mortalidade de mães e crianças em aldeias isoladas. A pasta também divulgou a ampliação do atendimento médico para a população de rua. Essas foram as informações do Giro de Notícias, que volta a qualquer momento.
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3: Muito bem, de volta com Pegada Sertaneja. Você curtindo essa programação, onde quer que seja, que bom saber que você tá por aí. Tá na hora de saber quem tá com a gente. Vai pedir música agora no Pegada Sertaneja. Aumenta o som.
4: Quero ouvir Gustavo Lima, termina comigo, beijo.
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1: Pegada Sertaneja, a melhor programação do seu rádio. Aquela playlist com cheirinho de relva. Tá gostando? Tem as novidades também, hein? Daqui a pouquinho tem mais. Eu vou trazer mais um bloco sensacional. Fica por aí.
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2: Muito bem, você bem informado com as informações do Giro de Notícia desta sexta-feira, dia 26 de junho. Um dado histórico revelou que mais da metade da população negra concluiu o ensino médio. O Ministério da Educação associou a queda do alfabetismo nacional às novas políticas. A taxa de analfabetismo do Brasil atingiu uma mínima histórica de 4,9%, segundo os dados. As autoridades de saúde da França indicaram o primeiro caso de ebola no país. O paciente infectado foi colocado em isolamento severo para evitar a propagação do vírus. O julgamento do polêmico caso Chris Beckett foi adiado pela justiça para o início de 2027. Essas foram as informações do Giro de Notícias, que volta a qualquer momento.
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1: Pegada Sertaneja de volta. Voltamos, bebê. E aí, tudo certinho? Bora lá abrir mais uma sequência. Chegando Caninana com Rafael Moura. Quem é você?
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1: Muito bem, esse sou eu, Fábio Bruno na área, no comando do Pegada Sertaneja. Atenção, atenção, tá chegando rápido intervalo, daqui a pouquinho a gente volta com muito mais.
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2: Muito bem, hoje é sexta-feira, dia 26 de junho de 2026. Você bem informado com as informações do Giro de Notícias. Uma forte massa de ar polar avançou e derrubou as temperaturas em estados do norte. A frente fria éptica mudou a rotina dos moradores que não estão acostumados ao frio. O desabamento de uma estrutura de cortiço na cidade de São Paulo deixou uma vítima fatal. A polícia do Ceará investiga um assalto violento que terminou na morte de uma mulher. O namorado da vítima, de nacionalidade inglesa, e segue internado em estado grave em hospital. Uma exposição artística imensa com obras de Klimt e Gluft estreou com sucesso no Rio. A amostra cultural já é considerada uma das maiores visitadas em todo o território mundial. A pesquisa revela que a maioria dos usuários de internet não reconhece vídeos feitos por IA. O cantor latino Bad Bunny bateu recorde histórico ao arrecadar US$ 1 bilhão em uma turnê. Essas foram as informações do Giro de Notícias, que volta a qualquer momento.
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6: Muito bem, estamos de volta com Pegada Sertaneja. Você de perto, de longe, em casa, no trabalho, viajando. Mais um bloco chegando por aqui. Tá na hora de saber quem tá com a gente, quem vai pedir música. Bora lá.
7: Léo Guilherme, toca pra gente, Henrique Juliano, A Briga Foi Feia.
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0: Japão!
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0: Opa, sou eu! Pegada Sertaneja na área, que sequência foi essa? Oh, sensacional, pra fechar super bem o programa Pegada de hoje. Eu tô indo, mas eu volto na próxima edição, tá bom? Prometido? Então tá bom. Saúde, paz, o resto a gente corre atrás. Um beijo no seu coração e até lá. Valeu, Saideira tá vindo aí.
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1: Muito bem, hoje é sexta-feira, dia 26 de junho de 2026. Vamos com as informações atualizadas do Giro de Notícias. O principal destaque internacional das últimas 24 horas é o duplo terremoto devastador de magnitude 7,2 e 7,5 que atingiu o norte da Venezuela, provocando o desabamento de hotéis e edifícios comerciais. Com um balanço inicial de pelo menos 32 mortos e mais de 700 feridos, o abalo sísmico extremo ocorreu na noite da última quarta-feira e foi tão forte que gerou reflexos diretos em estados de região do norte do Brasil, como Amazonas e Pará, onde os prédios comerciais e residenciais precisaram ser evacuados às pressas pelas autoridades. A tragédia da nação vizinha mobilizou o cenário diplomático global de forma imediata após os anúncios de crise humanitária pela presidente encarregada Delcy Rodrigues. Em Brasília, o presidente Lula expressou profunda consternação e ordenou que o Ministério das Relações Exteriores realize uma avaliação para o envio da assistência humanitária. Essas foram as informações do Giro de Notícias, que volta a qualquer momento.
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11: Oi.
7: Oi, turma! Chegamos por aqui com as 15 mais com você, sempre com você. Muita música boa pra gente curtir juntos, então chega mais, porque eu estou chegando. Fabiano Faria, sou eu e agradeço você por estar aí, sempre aí, nessa companhia legal. Vamos com música, tem muita música e quem abre a sequência de número 15 chegando por aqui, Maria Cecília Rodolfo, I Love You Say Demais. Tem oportunidade, João Bosco e o Vinícius, Maiara e Maraísa, Boa Noite Falsificado. Tá começando agora as 15 mais.
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1: 15 mais, muita música boa pra gente curtir, 15 grandes sucessos na sequência. Curtimos por aí Pedro Neto e Matheus com Cleto e Romário, Localização, Ferido, Danilo e Davi, teve ainda Se Eu Te Perdoar. Pra fechar por aqui a primeira parte, Meu Silêncio, Simone Mendes com Matheus e Cauã. Depois do intervalo a gente volta.
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2: Muito bem, estamos de volta nesta sexta-feira, dia 26 de junho de 2026. Vamos com as informações do Giro de Notícias. A rodada decisiva da fase de grupos da Copa do Mundo continua movimentando os gramados norte-americanos ao longo do dia. Confrontos cruciais pelo Grupo D. No cenário da política nacional brasileira, o clima esquentou na oposição devido às fortes desavenças internas expostas nas redes sociais. A ex-primeira-dama Michele Bolsonaro divulgou um vídeo no qual criticou abertamente alianças do Partido Liberal e afirmou ter sido destratada pelo senador Flávio Bolsonaro. O congressista reagiu publicamente durante uma transmissão ao vivo, minimizando o atrito familiar e afirmando que o seu foco está voltado para os jogos da seleção. Nos bastidores, cacique partidários e os filhos de Jair Bolsonaro tentam costurar o pedido de desculpas para conter a crise política. Enquanto isso, a agenda do governo federal priorizou as negociações de palanques regionais e novas medidas de fiscalização corporativas e arrecadação. O presidente Lula comandou reuniões ministeriais focadas em articulações partidárias de São Paulo antes do início do recesso parlamentar. Paralelamente, o Ministério do Esporte abriu uma investigação para apurar contatos de publicidade de casas de apostas em transmissões esportivas. Já na esfera econômica, a Receita Federal implementou uma medida dura ao passar a publicar uma lista atualizada de grandes devedores com bases no país. Essa foi as informações do Giro de Notícias, que volta a qualquer momento.
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2: Muito mais música, sempre com você. As 15 mais, seguindo de número 7. Vem por aqui, Diego e Vitor Hugo, Tubarões, Deja Vu, com o som de Maria Cecília Rodolfo. Tem Tainara e Tatiane com o Jean e o Giovanni. Tatuagem, regravação, ficou perfeita essa canção.
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1: 15 mais com você e pra você. Zé Neto Cristiano, quase todo dia. 25 horas, Gustavo Lima com João Bosco e o Vinícius Maiara e Maraíza, outros 500. Quem fecha por aqui, Léo, com Danilo Davi, número chato. Tô indo pra você, aquele grande abraço. Até mais. Tchau.
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2: Muito bem, hoje é sexta-feira, dia 26 de junho de 2026. Vamos com as informações atualizadas do Giro de Notícias. Economia. O Comitê da Política Monetária reduziu a taxa Selic para 14,25% ao ano, marcando o terceiro corte consecutivo dos juros. A medida busca estimular a atividade econômica, mas o Banco Central mantém a atenção às pressões inflacionárias ao cenário internacional. O governo do presidente Lula anunciou novos investimentos para fortalecer a indústria nacional por meio do programa Nova Indústria Brasil. Os resultados serão direcionados para os setores estratégicos como tecnologia, saúde, mobilidade sustentável e inteligência artificial. Na educação, dados recentes mostram queda de taxa de alfabetismo para 4,9%, o menor índice da história do país. O governo também confirmou ajuste no piso salarial dos professores da educação básica, que passa a ser de R$ 5.130. Economia e mercado. O Ministério da Fazenda manteve a previsão de crescimento do PIB brasileiro em 2,3% para 2026. Autoridades econômicas afirmam que a economia segue resiliente, apesar das incertezas globais e das tensões internacionais. Essa foi as informações do Giro de Notícias, que volta a qualquer momento.
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1: É, gente. Se um dia a sua mulher pedir desculpa pra você, você pode ter certeza que vai cair um pé d'água.

0: Sabe, galera?
1: Quem aprendeu? Quem aprendeu aí? Quem aprendeu? Ó, acende daquele jeito que acendeu aquela hora lá pra nós, só pra nós enxergar o povo aqui. Aí apaga esse inverso só um pouquinho aí pra nós. Só pra nós vir. Joga a mão em cima, todo mundo assim, barretão. Pra você que tá aí, que ainda tem esperança da sua mulher assumir que você tá certo. Joga a mão em cima. Pro lado, pro outro, pro lado, pro outro. Isso é barretão. Deixa a janela.
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0: sto dinheiro à toa, né?
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2: É mais uma dor.

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1: Entre as culturas que vem ampliando sua importância no agronegócio brasileiro, o sorgo granífero ocupa posição cada vez mais estratégica. Tradicionalmente utilizado na alimentação animal, o cereal ganhou espaço devido à sua adaptação a diferentes condições climáticas e ao crescimento dos setores de aves, suínos e bovinos confinados. Produtores observam que a cultura oferece alternativas interessantes em regiões sujeitas a períodos de menor disponibilidade hídrica. Além disso, o sorgo pode complementar sistemas produtivos já consolidados, aproveitando estruturas e maquinários existentes. Atualmente, a saca de 60 quilos do sorgo granífero está sendo negociada entre R$ 58 e R$ 76. A demanda da indústria de rações continua sendo o principal motor de sustentação dos preços. Outro fator relevante é o avanço genético das variedades cultivadas no país, que vem proporcionando ganhos de produtividade e melhor adaptação regional. Com o crescimento da produção de proteína animal, a expectativa para o mercado permanece positiva para os próximos anos.
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7: Alô, alô, galera animada. Sejam muito bem-vindos ao Bailão Show. Eu sou Douglas Pereira e hoje vai ser só sucesso. Prepare seu coração e seus passos, porque aqui a batida é do melhor bailão sertanejo. aquele que faz todo mundo levantar e dançar sem parar. Lembre-se, a vida é feita de momentos felizes. Então bora celebrar cada segundo com música boa. E para começar com tudo, já vai no repeat aí. Carvalho e Mariano, ai ui ui. Vem comigo que hoje é só alegria.

Acabou de rolar O Trem é Bom, com Gian e Giovanni. Sabia que eles começaram a carreira ainda crianças? Aqui no Bailão Show, com Douglas Pereira. Já prepara que agora vem Pé de Bode, com César e Paulinho. Dupla que é conhecida por animar qualquer festa sertaneja.

0: Eita, que energia boa essa música Peão Apaixonado do Rio Negro e Solimões, né? Sabia que essa dupla já tem mais de 30 anos de carreira e é um dos maiores ícones do sertanejo raiz? Você está no Bailão Show com Douglas Pereira. E agora, vamos dar um tempinho para você se preparar, porque já já a gente volta com mais. Não desgruda daí!
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4: Provérbios 11. A balança desonesta é detestável para Deus, mas o peso exato é um prazer para Ele. Quando a presunção vem, a desonra vem em seguida, mas a sabedoria está com os modestos. A integridade dos justos é o que os guia, mas a falsidade dos traiçoeiros os destruirá. As riquezas não servirão para nada no dia da fúria, mas é a justiça que livrará da morte. A justiça de quem é íntegro endireita o seu caminho, mas aquele que é mau cairá por causa da sua própria maldade. A justiça dos justos os livrará, mas os traiçoeiros serão apanhados pelos seus próprios desejos. Quando morre alguém mau, sua esperança acaba, e as expectativas baseadas no seu poder também acabam. O justo é livrado da aflição e quem é mau fica no lugar dele. Com a boca o apóstata arruina seu próximo, mas pelo conhecimento os justos são salvos. A bondade dos justos alegra a cidade e, quando os maus morrem, há gritos de alegria. Pela bênção dos justos a cidade é enaltecida, mas a boca dos maus a derruba. Quem não tem bom senso trata seu próximo com desprezo, mas o homem que tem verdadeiro discernimento se mantém calado. O caluniador espalha segredos, mas quem é confiável guarda a confidência. Sem orientação perita, o povo cai, mas com muitos conselheiros há bons resultados. Quem se torna viador de um estranho certamente terá problema, mas quem evita o aperto de mão ficará seguro. A mulher amável obtém glória, mas homens impiedosos se apoderam de riquezas. O homem bondoso

0: O bondoso faz bem a si mesmo, mas a pessoa cruel faz mal a si própria. Quem é mau recebe um salário ilusório, mas quem semeia justiça obtém verdadeira recompensa. Quem toma firme posição a favor da justiça caminha para a vida, mas quem corre atrás do que é mau caminha para a morte. Os que têm o coração tortuoso são detestáveis para Deus, mas os que têm um proceder irrepreensível são um prazer para Ele. Tenha certeza do seguinte: os maus não ficarão impunes, mas os filhos dos justos escaparão. Como uma argola de ouro no focinho de um porco é a mulher bonita que despreza o bom senso. O desejo dos justos resulta em bem, mas aquilo que os maus esperam resulta em fúria. Há quem dá generosamente e acaba com mais. Outro se nega a dar o que deveria e acaba na pobreza. A pessoa generosa prosperará, e quem reanima outro será ele mesmo reanimado. O povo vai amaldiçoar quem retém os cereais, mas vai abençoar aquele que os vende. Quem procura diligentemente fazer o bem, procura o favor. Mas quem busca o mal certamente virá sobre ele. Quem confia nas suas riquezas cairá, mas os justos florescerão como a folhagem. Aquele que causa dificuldades à sua casa herdará o vento, e o tolo será servo daquele que tem coração sábio. O fruto do justo é a árvore da vida. E quem ganha almas é sábio. Se de fato o justo na terra recebe sua retribuição, quanto mais o perverso e o pecador.
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7: Eita, volta com tudo aqui no Bailão Show com Douglas Pereira. Agora é só alegria com Rick Renner. Meu bem não me quer.

Eita, que energia nessa O Tocador do Teodoro Sampaio, hein? Você sabia que Teodoro começou a carreira tocando violão na igreja do bairro? Isso é Bailão Show na Veia, com Douglas Pereira. Agora se liga em Cara Boa, do Gino e Geno, que é uma dupla que já ganhou até prêmio por harmonizar voz e coração.

0: Eita, que música boa foi essa de Gino e Geno? Churrasco de paixão, hein? Sabia que a dupla começou cantando em festas de família, antes de estourar no sertanejo? Aqui no Bailão Show com Douglas Pereira, a festa não para. Agora, a gente vai dar aquele intervalo rapidinho, mas já volta com muito mais alegria pra você. Fica ligado.
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2: Salmos 135. Louvem a Deus, louvem o nome do Senhor, deem louvores, servos de Deus, vocês que estão servindo na casa do Senhor, nos pátios da casa do nosso Deus. Louvem a Ele, porque Deus é bom. Cantem louvores ao seu nome, porque é agradável. Porque Deus escolheu Jacó para si, Israel como sua propriedade especial. Eu bem sei que o Senhor é grande. Nosso Senhor é maior do que todos os outros deuses. Ele faz tudo o que deseja fazer. Nos céus e na terra, nos mares e em todas as profundezas. Ele faz subir nuvens desde os confins da terra. Faz os relâmpagos para a chuva, faz o vento sair dos seus depósitos. Ele matou os primogênitos do Egito, tanto dos homens como dos animais. Realizou sinais e milagres no seu meio, ó Egito, contra Faraó e todos os seus servos. Ele derrotou muitas nações e matou reis poderosos: Sion, rei dos amorreus, Og, rei de Bassã, e todos os reinos de Canaã. Ele deu a terra deles como herança, uma herança a Israel, seu povo. Ó Deus, teu nome permanece para sempre. Ó Senhor, tua fama dura por todas as gerações. Pois Deus defenderá o seu povo e terá compaixão de todos os seus servos. Os ídolos das nações são prata e ouro, trabalho de mãos humanas. Têm boca, mas não podem falar. Olhos, mas não podem ver. Tem orelhas, mas não podem ouvir. Não há respiração na sua boca. As pessoas que os fazem ficarão iguais a eles, e também todos os que neles confiam. Ó casa de Israel, louvem a Deus. Ó casa de Araão, louvem a Deus. Ó casa de Levi, louvem a Deus. Vocês que temem ao Senhor, louvem a Deus. Que Ele seja louvado em Sião. Ele que reside em Jerusalém, louvem a Deus.
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5: E aí, galera? Você tá de volta no Bailão Show com Douglas Pereira. E agora é hora de mexer o coração com Teodoro e Sampaio. Vírus da Paixão.

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E aí, galera? Acabamos de curtir Tá Doidona com Cássio e Marcos, que acreditem, já começaram a carreira como dupla aos 15 anos. Você tá no Bailão Show com Douglas Pereira. E agora se prepara, porque vem aí Cospe Grosso, da dupla Gian e Giovanni, que são irmãos e já fazem sucesso juntos há mais de 30 anos. Vamos nessa!

0: sucesso foi do lado esquerdo com César Menotti e Fabiano, hein? Você sabia que essa dupla começou tocando em festas de amigos antes de estourar no sertanejo? Aqui no Bailão Show com Douglas Pereira, a festa não para. Agora é hora daquele break rapidinho. Fica ligado que já já a gente volta com mais alegria no ar.
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4: Olhe para trás apenas para ver o quanto você já caminhou. Cada desafio superado, cada dia difícil que você venceu em silêncio, construiu a força que você carrega hoje. A determinação não é sobre nunca falhar, mas sobre escolher levantar todas as vezes em que o cansaço disser para parar. Não espere pelas condições perfeitas para agir. O seu futuro é moldado pelas decisões tomadas agora. No presente, mantenha os olhos fixos no seu objetivo. Confie no seu processo e avance com coragem. Você é muito mais forte e capaz do que imagina. Acredite!
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0: E aí, galera, você tá de volta no Bailão Show com Douglas Pereira, no ritmo certeiro do sertanejo. Agora, se prepara que vem Teodoro e Sampaio com Roela do Eno pra agitar geral.

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1: E foi com tudo que o gaúcho da fronteira animou o nosso Bailão Show. Sabia que ele começou a carreira vendendo chimarrão e violão nas ruas do sul? Agora segura que vem Teodoro e Sampaio, na sequência com Casa Assombrada. Dupla que adora causar, com histórias de arrepiar, até nas festas mais animadas.

0: Eita, que foi sucesso demais esse Brete da Solidão com Rio Negro e Solimões. Você sabia que essa dupla incrível começou tocando em barzinhos antes de estourar no cenário sertanejo? Aqui no Bailão Show com Douglas Pereira, a energia só aumenta. Agora, bora dar um pulinho rapidinho no intervalo. Mas já volta comigo, viu? Te espero já já.
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3: Tá bom demais.
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4: E na estrada de hoje, a gente fala de Tiradentes, em Minas Gerais. Com centro histórico charmoso e ruas que são um convite aos passeios ao ar livre, Tiradentes é uma delícia de destino para curtir um pouco de sossego e espairecer. É um lugar de gastronomia invejável, ótimo para não fazer muita coisa e simplesmente aproveitar para estar por lá, descansar e apreciar belas paisagens. O Largo das Forras e a Igreja Matriz de Santo Antônio são dois passeios simples, mas que valem entrar no seu roteiro.
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0: E aí, galera, você está de volta no Bailão Show com Douglas Pereira. E agora é hora de curtir muito com o Escorpião do Leonardo. Só aqui no seu Bailão Sertanejo preferido.

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2: Olá, boa noite.
1: Boa noite para você que nos acompanha em todo o país.
2: Sexta-feira, 26 de junho de 2026.
1: Vamos ao destaque do dia: desenvolvimento da indústria naval brasileira.
2: Presidente Lula visita construções de barcos de apoio marítimo da Petrobras em Itajaí, Santa Catarina.
1: Eles fazem parte do programa Mar Aberto de renovação e ampliação da frota do sistema Petrobras.
2: Mais de 2 mil profissionais estão envolvidos na construção de 16 embarcações e presidente destaca a geração de empregos na indústria naval.
3: Por que que o topo da China? Porque a China não paga salário do povo brasileiro.
1: E ainda, desemprego no menor patamar desde 2012.
2: Dados do IBGE apontam que taxa de desocupação ficou em 5,6% no trimestre encerrado em maio. Luana Karen.
4: Outro destaque foi a queda na taxa de subutilização, que atingiu 13,3%, o menor nível da série histórica.
1: E queda também na evasão escolar.
2: Censo da educação mostra que abandono da escola diminuiu 61% entre 2022 e 2025.
1: Índice de reprovação no ensino médio também caiu 65% no período. Pablo Mundim.
5: De acordo com o Ministério da Educação, os resultados refletem um conjunto de políticas voltadas à permanência dos estudantes na escola. Entre elas, o programa Pé de Meia.
2: Hoje, na apresentação da Voz do Brasil, Mariana Jungmann e Luciano Seixas.
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2: O presidente Lula acompanhou hoje o andamento da construção de 16 barcos da Petrobras em Itajaí, Santa Catarina.
1: O programa Mar Aberto prevê a renovação da frota da companhia, com previsão de entregar 98 embarcações nos próximos 7 anos.
2: Lula também participou do lançamento ao mar de uma fragata da Marinha, a primeira de 4 unidades que estão sendo construídas para aprimorar a defesa marítima do país.
1: O presidente Lula visitou as construções de barcos de apoio marítimo da Petrobras em Itajaí, Santa Catarina. Mais de 2 mil profissionais estão envolvidos nas obras de 16 embarcações. A iniciativa faz parte do programa Mar Aberto de renovação e ampliação da frota do sistema Petrobras. Com previsão de entrega para julho, uma das embarcações em construção no estaleiro Detroit, em Itajaí, é a Starnave Electra de transporte de suprimentos. O barco conta com sistemas de geração e distribuição de energia, além de novas tecnologias de pintura e de sistemas anti-incrustação, contribuindo para menor consumo de combustível e menor nível de emissões de poluição. Segundo a presidente da Petrobras, Magda Chambriá, os empreendimentos se alinham com a política verde da empresa.
6: Esses barcos têm tecnologia atual embarcada, respeitam o nosso Acordo de Paris, respeitam as nossas intenções de sustentabilidade, apoio ao meio ambiente.
1: O presidente Lula destacou o fortalecimento da indústria naval brasileira.
3: A coisa custa 10 milhões mais barato. Por que que não compra da China? Porque a China não paga salário do povo brasileiro. Mas quando você compra de lá, você não desenvolve a indústria nacional. Quando você compra de lá, você não desenvolve tecnologia aqui. Quando você compra de lá, você não gera emprego aqui.
1: O programa Mar Aberto prevê a construção de 96 embarcações até 2032, com investimentos estimados de R$ 32 bilhões na indústria naval brasileira. Mais cedo, o presidente Lula participou em Itajaí da cerimônia de lançamento ao mar da fragata Cunha Moreira. Com 107 metros de comprimento, com vés de voo e hangar para helicópteros, a fragata conta ainda com radares, sistemas de armas avançados e sensores integrados. Nesse projeto, o governo do Brasil está construindo 4 navios de guerra, com investimentos de quase 14 bilhões de reais do Programa de Aceleração do Crescimento, o novo PAC. Reportagem Graziele Bezerra. A taxa de desocupação entre março e maio desse ano foi de 5,6%, menor patamar da série histórica.
2: E o rendimento médio do brasileiro aumentou.
1: Dados mostrados pela PNAD Contínua, divulgada hoje pelo IBGE.
4: O número de brasileiros procurando por uma oportunidade de trabalho retornou ao menor patamar da série histórica, iniciada em 2012. A taxa de desocupação no trimestre encerrado em maio foi de 5,6%. O índice ficou estável na comparação com o trimestre anterior e teve queda de 0,6 pontos percentuais em relação ao mesmo período do ano passado. Outro destaque da Pesquisa Nacional por Amostra de Domicílios Contínua foi a queda na taxa de subutilização, que atingiu 13,3%, o menor nível da série histórica, como explica o analista do IBGE, William Kratochwil.
7: Mais importante é quando observamos a subutilização do mercado de trabalho, ou seja, aqueles que trabalhavam menos horas do que gostariam, aqueles que estavam desalentados, aqueles que estavam fora do mercado de trabalho, mas estão potencialmente ligados a ele, que apresentaram reduções nos seus contingentes, e isso diminuiu a taxa de subutilização do mercado de trabalho, o que é um fator importante, mostrando que o mercado ele continua absorvendo a mão de obra que não estava sendo utilizada.
4: No caso dos empregados com carteira de trabalho assinada, o índice se manteve estável, com quase 40 milhões de pessoas formalizadas. No começo do ano, a gerente Fabiana Barros foi contratada em uma loja no centro de Brasília. Para ela, o cargo com carteira assinada representa tranquilidade.
8: Eu acredito que a vantagem ela é muito boa, porque além de ter os benefícios que a própria empresa fornece, que é o 13º, as férias, então assim, é muito bom.
4: O rendimento médio do brasileiro também subiu, como explica o subsecretário de Política Macroeconômica do Ministério da Fazenda, Rafael Ramires Leão.
9: O rendimento médio real dos trabalhadores no trimestre foi de R$ 3.726,00, uma alta de 4% em relação ao mesmo período do ano anterior. E na comparação com 2022, esse rendimento está 20% mais alto, um avanço que mostra que a queda no desemprego veio acompanhada de ganho real no bolso do trabalhador.
4: A taxa de ocupação medida pelo IBGE leva em conta empregados com ou sem carteira assinada, funcionários públicos, trabalhadores domésticos e trabalhadores que atuam por conta própria. O número de brasileiros ocupados chegou a 102 milhões e 700 mil, uma alta de 0,5% em relação ao trimestre anterior, o que representa 558 mil pessoas a mais incluídas no mercado de trabalho. Reportagem Luana Karen.
2: O governo do Brasil trabalha para tentar atualizar o teto dos microempreendedores individuais.
1: Durante participação no programa Bom Dia Ministro, produzido pela empresa Brasil de Comunicação, o ministro do Planejamento e Orçamento, Bruno Moretti, explicou que um projeto de lei será enviado ao Congresso e prevê atualização entre 2027 e 2028.
10: A gente está trabalhando aqui com a perspectiva de atualizar esse teto para um patamar aí entre 130 e 140 mil, que é mais ou menos a reposição da inflação. Isso é absorvível desde que isso seja feito de maneira escalonada, entre 2027 e 2028. Fazendo isso de forma escalonada, a gente consegue absorver nas contas públicas, a gente consegue inclusive cumprir todo o nosso regramento orçamentário e fiscal.
2: Criação de gado irregular, garimpo ilegal e desmatamento em área de conservação.
1: Todos esses crimes foram desarticulados em uma operação do ICMBio no estado do Pará, que terminou essa semana.
2: Durante a ação de fiscalização, o órgão encontrou fortes indícios de criação clandestina de gado dentro da estação ecológica da Terra do Meio.
11: Uma área de proteção ambiental que abriga diversas plantas e animais, como o macaco-aranha da testa branca, que está em perigo de extinção. Essa é a Estação Ecológica Terra do Meio, localizada entre os rios Xingu e Iriri, no Pará. Foi nessa importante área de proteção ambiental que o Instituto Chico Mendes de Conservação da Biodiversidade realizou a Operação Pasto Nulos para acabar com o desmatamento ilegal, a criação de gado irregular e o garimpo ilegal. A ação começou no dia 3 de junho e foi marcada por resistência dos invasores, que ameaçaram policiais, destruíram pontes e tentaram furtar o gado apreendido. Ao todo, foram aplicados R$6.500.000 em multas, além de bens retidos, como escavadeiras, trator, motocicletas e motores estacionários. Fiscais também apreenderam ouro ilegal e mercúrio, que é um metal altamente tóxico que contamina água, peixes e seres humanos, e 436 cabeças de gado, que agora terão outro destino, como explica o presidente do ICMS Bio, Mauro Pires.
12: E esse gado depois foi destinado para programas sociais, né? Para combate à fome, para a merenda escolar, né? De escolas municipais, também para hospitais, é importante dizer.
11: De acordo com Mauro Pires, os criminosos eram reincidentes, já tinham sido multados e foi encontrada uma grande rede de atividades ilegais.
12: Não se trata ali de um pequeno produtor que tinha duas, três vacas de produção leiteira ou para sua família. A gente estava falando de uma rede clandestina de criação de animais em áreas protegidas e prejudicando aqueles produtores que seguem as regras. Aquele produtor que vacina os seus animais, registra os seus animais no órgão sanitário estadual.
11: Além do ICMBio, a Operação Pasto Nulos contou com o apoio da Força Nacional, Polícia Federal, Polícia Militar do Pará e IBAMA. Reportagem Raquel Mariano.
13: O INSS inaugurou hoje a 7ª unidade do PrevBarco, a agência flutuante da Previdência que leva atendimento a comunidades afastadas dos centros urbanos.
2: O novo PrevBarco foi inaugurado em Belém, no Pará, e vai atender municípios do arquipélago do Marajó e do Amapá.
14: Uma nova agência flutuante do INSS foi inaugurada nesta sexta-feira em Belém, no Pará. O PrevBarco Belém 2 vai levar serviços previdenciários e assistenciais a comunidades ribeirinhas, indígenas e quilombolas de difícil acesso no Marajó e no Amapá. Os atendimentos ocorrem de forma direta, sem a necessidade de agendamento prévio. Durante a solenidade, o ministro da Previdência Social, Volney Queiroz, revelou o impacto pessoal que a iniciativa causou em sua gestão.
15: Esse PrevBarco, desde quando nós tivemos o primeiro contato na Previdência Social com a política do PrevBarco, foi uma coisa que me emocionou, chamou minha atenção e fez com que eu quisesse me dedicar a aumentar o número de PrevBarcos e a fortalecer essa política.
14: A presidente do INSS, Ana Cristina Silveira, defende que a nova estrutura flutuante consolida uma Previdência Social mais inclusiva e acolhedora.
16: O PrevBarco é assim. Símbolo do Estado, que através da medida para chegar às pessoas. Símbolo do Estado, que não espera o cidadão. E para ele, e garantindo que nenhum brasileiro fique para trás.
14: O modelo operacional destaca-se por ser resolutivo, ou seja, ele permite que o cidadão saia com o resultado do requerimento na hora. O tratorista Isaías Rosário da Silva, de 65 anos, conseguiu a concessão da aposentadoria diretamente no barco e celebrou a agilidade do serviço.
17: Fui feliz porque já estou com a carta já aposentado. Vai ajudar bastante, nem falava, né? E agora foi maravilhoso.
14: Com a chegada do Belém 2, o Ministério da Previdência Social eleva para 7 o número de PrevBarcos em atividade simultânea nos rios da região norte. Reportagem Pedro Sardinha.
13: As Relações Exteriores confirmou as mortes de uma brasileira e um brasileiro entre as vítimas dos fortes terremotos que atingiram a Venezuela na última quarta-feira.
2: O Itamaraty afirmou em uma rede social que está prestando assistência consular às famílias das vítimas.
13: Hoje, uma missão humanitária do Brasil partiu de Guarulhos, em São Paulo, com destino a Maracay, na Venezuela.
2: Foram enviados cães, farejadores e equipamentos especializados para busca e resgate urbano, além de equipes e materiais médicos para cuidado das vítimas. vítimas.
13: O Brasil enviou nesta sexta-feira ajuda humanitária para a Venezuela. A aeronave KC-390 Millennium da Força Aérea Brasileira decolou de Guarulhos, em São Paulo, com destino a Macaray, na Venezuela. Foram enviados médicos, cães farejadores e equipamentos especializados para apoiar a Venezuela após os terremotos da última terça-feira. São 12 toneladas de material de apoio e uma equipe de busca e resgate urbano, que reúne profissionais da Secretaria Nacional de Promoção e Defesa Civil, de militares do Corpo de Bombeiros de Minas Gerais, São Paulo e do Paraná, além de especialistas da Agência Nacional de Telecomunicações, a Anatel. A missão humanitária brasileira é coordenada pela Agência Brasileira de Cooperação do Ministério das Relações Exteriores. Priscila Machado, para a Voz do Brasil.
18: De acordo com o último balanço divulgado pelo governo da Venezuela, 920 pessoas morreram e mais de 3 mil ficaram feridas.
2: Ainda segundo o governo venezuelano, mais de 4 mil pessoas estão desalojadas e mais de 300 edificações foram afetadas.
18: Agora há pouco, a Força Aérea Brasileira informou que um hospital de campanha da Marinha do Brasil será transportado neste sábado para apoiar a Venezuela, após os terremotos registrados na última quarta-feira.
2: A FAB disse que a aeronave KC-390 Millennium vai transportar, além de estrutura do hospital, equipe médica que prestará apoio aos venezuelanos.
18: A decolagem está prevista para as 8 horas da manhã, horário de Brasília, na base aérea do Galeão, no Rio de Janeiro.
2: Um estudo promovido entre pacientes com obesidade grave ou associada a outras comorbidades, como hipertensão, vai medir os impactos de canetas emagrecedoras à base de semaglutida sobre o Sistema Único de Saúde.
18: Anunciado hoje pelo ministro da Saúde, Alexandre Padilha, o estudo vai ser feito ao longo dos próximos 2 anos, com 250 pacientes do Grupo Hospitalar Conceição, do Rio Grande do Sul.
2: O ministro explicou que um dos objetivos é observar as vantagens da aplicação da medicação para o SUS e para os pacientes que, por vezes, não estão aptos à cirurgia bariátrica, por exemplo.
19: Pessoas que estão esperando na fila de cirurgia bariátrica, mas que não têm condições clínicas sequer de fazer a cirurgia. Então, se pacientes que estavam esperando conseguem reunir as condições clínicas para fazer a cirurgia bariátrica, ou mesmo se tem um impacto a ponto de reduzir a necessidade de fazer a cirurgia bariátrica. Como também nós vamos observar pacientes que têm obesidade e comprometimento cardíaco. Então, o que isso tem de impacto nesses pacientes?
18: Padilha destacou também que a adoção das canetas emagrecedoras como protocolo permanente do SUS contra a obesidade e outras doenças depende da produção da medicação no Brasil.
19: Mais da metade da população brasileira tem sobrepeso a partir da pesquisa feita pelo Vigitel do Ministério da Saúde, que faz a vigilância nas capitais do país, e 1/4 da população brasileira que estão obesas. Então nós estamos falando de dezenas de milhões de pessoas. Toda vez que você fala em medicação para larga escala de uso no SUS, você tem que conseguir produzir no Brasil, ou senão você não tem sustentabilidade dessa oferta.
2: A pesquisa será realizada com recursos transferidos ao hospital pela Fundação de Apoio da Universidade Federal do Rio Grande do Sul, provenientes de aporte financeiro da produtora do medicamento.
18: A educação pública brasileira avançou em indicadores importantes.
2: A taxa de reprovação no ensino médio e de abandono escolar caíram em torno de 60% em 3 anos.
18: Por outro lado, aumentou a taxa de aprovação dos estudantes.
2: Resultados do censo escolar divulgados hoje pelo Ministério da Educação
18: contribuíram para o resultado um conjunto de políticas públicas, com destaque para o programa Pé de Meia.
20: Mais estudantes permanecendo na escola, passando de ano e concluindo o ensino médio. É o que mostram os dados do censo escolar divulgados pelo Ministério da Educação nesta sexta-feira. Entre 2022 e 2025, a reprovação no ensino médio caiu 62%. O abandono escolar diminuiu 61%, enquanto a distorção idade-série, indicador que mede o atraso escolar, foi reduzida em 28% em 3 anos. No mesmo período, a taxa de aprovação aumentou 11%. Uma revolução na educação brasileira, avaliou Leonardo. Bernardo Bacchini, ministro da Educação. Para todos os indicadores, a gente teve uma melhoria significativa que a gente há muito tempo não via. E pela primeira vez, esses três indicadores estão juntos. Diminuição do abandono, diminuição da repetência e diminuição da distorção. A gente, em história recente do Brasil, nessa revolução que a gente fez nas últimas décadas de botar todo mundo para dentro da escola, a gente não tinha visto que esses fatores concomitantemente melhoraram no país. De acordo com o Ministério da Educação, os resultados refletem um conjunto de políticas voltadas à permanência dos estudantes na escola. Entre elas, o programa Pé de Meia, que oferece incentivo financeiro para que alunos do ensino médio frequentem as aulas, concluam os estudos e participem do Enem. Foi o que destacou o ministro Leonardo Bacchini. A retomada dos programas do MEC, dinheiro direto na escola, a melhoria da alimentação escolar, do recurso para alimentação escolar, para o transporte escolar, tudo isso contribui para um conjunto de melhorias que nós vislumbramos nos últimos 4 anos. Mas eu poderia dizer que o Pé de Meia é o carro-chefe dessa política toda de melhoria que foi implementada desde 2023. O censo também aponta avanços em outras áreas da educação. As inscrições de concluintes da rede pública no Enem cresceram 46% entre 2022 e 2025. A educação em tempo integral passou de 15% para 25,8% das matrículas, atendendo quase 9 milhões de estudantes. E o número de escolas com internet para uso pedagógico aumentou 43,7%, beneficiando cerca de 24 milhões de alunos. Os resultados são confirmados pela PNAD contínua do IBGE. Em apenas um ano, aumentou o número de jovens de 15 a 17 anos matriculados no ensino médio e caiu a proporção de estudantes fora da escola. Reportagem Pablo Mundim.
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2: Quando obras visuais não são cuidadas, cores se desbotam, traços se perdem e até o mais importante, pode se apagar aquilo que as obras representam para a história.
21: Por décadas, isso ocorreu com o mural de 15 metros que habita o nono andar do edifício sede do Ministério da Educação em Brasília.
2: A obra da artista carioca Gilda Reis, batizada de Educação, é um retrato das desigualdades do país e um lembrete de que o conhecimento é o caminho para a justiça social.
21: Na reportagem especial de Thaís Antônio, você vai saber como a restauração desse mural é também um resgate do direito à memória.
22: Uma obra marcada pela passagem do tempo, mas que passou por meses de restauração para recuperar suas cores, formas e a identidade artística originais. O mural Educação fica no nono andar do edifício sede do MEC em Brasília. Produzido nos anos 60, a convite de Oscar Niemeyer, um mural de 15 metros quadrados integra o projeto original do prédio e retrata desigualdades sociais brasileiras, destacando a educação como instrumento de transformação. A obra é da artista carioca Gilda Reis Neto. A filha de Gilda, Marta Reis, participou da cerimônia de entrega do painel restaurado. Ela não conhecia o painel pessoalmente, mas relembra que ouvia a mãe se queixar do estado em que a obra se encontrava.
23: Ela sonhou em ver esse painel restaurado. Ela passou muitos anos fora do Brasil. Quando ela voltou, ela veio a Brasília e disse: alguém tem que fazer alguma coisa, não pode deixar.
22: A restauração do painel contou com a participação de mais de 30 pessoas da Universidade Federal de Pelotas. Um trabalho complexo que envolveu muita pesquisa e inovação, como lembra a professora Karen Caldas, que atuou ativamente durante o processo.
24: Esse é um painel que tem uma simbologia gigantesca. Ele fala de inclusão, ele fala de educação, ele tem tudo a ver também com um projeto de pensar a educação como base.
22: João Ribeiro, servidor do MEC, se impactou ao encontrar a obra desgastada quando entrou para o quadro do Ministério há mais de 20 anos. Desde então, acompanhou e defendeu a ideia de ver a restauração emoção acontecer. Agora, ao acompanhar o resultado final, João conta que a emoção falou mais alto.
3: Essa utopia de Brasília, essas realidades que são mostradas aqui, nessa inclusão, nessa tentativa de inclusão, de construir uma sociedade democrática, essa ideia da democracia que a gente precisa construir diariamente, né?
22: O processo de restauro do mural preserva uma obra que atravessa décadas e ajuda a contar parte da história do Ministério e também de Brasília, como destaca o ministro da Educação, Leonardo Barchini.
5: Essa reinauguração dessa obra de arte é um dia muito marcante, especialmente para mim, e desde o começo vim aqui visitar o nono andar e ficava matutando por que esse painel estava tão escondido e tão maltratado. Hoje é um dia de muita emoção para nós e para todos aqui que são servidores do MEC, que estão aqui há muito tempo.
22: A reinauguração encerra uma trajetória de abandono da obra que chegou a ficar coberta por tapumes. Em 1992, técnicos do IPHAN redescobriram o mural já deteriorado. Na época, uma tentativa de restauração não avançou e o Ministério optou apenas por proteger o mural com portas de vidro. O processo de restauro começou em 2025 e foi concluído este ano com suas características originais. Reportagem Thaís Antônio.
2: Essas foram as notícias do Governo do Brasil.
6: Uma realização da Secretaria de Comunicação Social da Presidência da República.
2: Com produção da Empresa Brasil de Comunicação.
6: E agora com as notícias do Poder Judiciário e do Congresso Nacional. Boa noite, um bom fim de semana.
2: A gente volta na segunda-feira. Boa noite.
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25: Justiça em números 2026, estoque de processos cai e ano de maior demanda da série histórica.
26: STJ determina a criação de plano para a atuação da PM paulista em manifestações públicas.
25: Justiça do Trabalho determina que a empresa recontrate tratorista demitido após voltar de internação psiquiátrica.
26: Boa noite, eu sou o Arthur Filho.
25: E eu sou Walter Lima.
26: O Poder Judiciário encerrou 2025 com 75 milhões e meio de processos em tramitação, segundo dados consolidados do relatório Justiça em Números 2026, apresentados pelo Conselho Nacional de Justiça.
25: O resultado representa redução de 3 milhões e 400 mil processos em relação ao ano anterior e deixa o acervo em patamar inferior ao registrado entre 2020 e 2023, período em que chegou a 84 milhões e 300 mil processos.
26: Os dados evidenciam que a redução do estoque processual ocorreu de um ano de alta demanda. Em 2025, ingressaram 40 milhões e 900 mil processos judiciais, 1 milhão e 400 mil a mais do que em 2024. Esse foi o maior volume de casos novos da série histórica iniciada em 2009.
25: O relatório também traz dados sobre a presença do Judiciário no território nacional. Dos 5.571 municípios brasileiros, quase metade são sedes de comarca na Justiça Estadual.
26: STJ determina que o Estado de São Paulo apresente protocolo para a atuação da Polícia Militar em manifestações públicas.
25: O plano deverá ser apresentado em 60 dias corridos após a elaboração de diagnóstico inicial. Fátima Uchoa.
27: Entre as diretrizes do plano está a proibição do uso de armas de fogo fora das hipóteses legais. Caberá ao juízo da execução aprová-lo e acompanhar a implementação. A decisão da primeira turma do STJ atendeu a pedido da Defensoria Pública de São Paulo, que apontou abusos da PM durante manifestações como detenções indevidas, uso excessivo da força, de bombas de efeito moral e balas de borracha sem justificativa. O colegiado concluiu ser legítima a intervenção judicial no caso, pois há omissão do Estado em regulamentar e controlar eventuais excessos da PM e não há protocolo atual com parâmetros de atuação policial em manifestações públicas. O relator foi o ministro Paulo Sérgio Domingues.
26: A empresa deve recontratar tratorista demitido após voltar de internação psiquiátrica.
25: Para a Justiça do Trabalho, a demissão foi discriminatória. Marla Lacerda.
28: O trabalhador foi afastado das atividades por orientação médica após quadros severos de depressão. 8 dias após retornar ao trabalho, foi dispensado. O reconhecimento de demissão discriminatória foi negado em primeira instância, mas o TRT reconheceu a gravidade da doença e condenou a empresa ao pagamento de R$ 6 mil de indenização e a reintegrar o tratorista. A discussão foi levada ao TST. O colegiado manteve a condenação, porque teria havido preconceito por parte da empresa, o que já é de entendimento do TST sobre casos que envolvam doenças psiquiátricas graves, como é o caso do trabalhador.
26: Estão abertas as inscrições para a 30ª edição do curso para candidatas eleitorais Edição Brasil, voltado à formação de mulheres que vão disputar as eleições gerais de 2026.
25: A ideia é fortalecer a participação feminina na política. Adriana Carrara.
1: O curso será realizado em formato híbrido. Nos dias 8 e 9 de julho, as atividades presenciais acontecem em Brasília. Já a etapa virtual será realizada no dia 17 de julho. Ao todo, serão selecionadas 480 candidatas para a modalidade online e até 100 participantes para a etapa presencial. O curso para candidatas eleitorais é promovido pela Comissão Interamericana de Mulheres da Organização dos Estados Americanos, em parceria com a Escola de Governo da OEA e a Associação Nacional das Defensoras e Defensores Públicos, com apoio do Tribunal Superior Eleitoral e do Governo da França. A abertura do evento será transmitida ao vivo pelo canal da Justiça Eleitoral no YouTube e pela TV Justiça. As inscrições podem ser feitas até o dia 30 de junho por meio de formulário que está disponível no site tse.jus.br.
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26: A você, uma boa noite.
25: Bom fim de semana e até segunda-feira.
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9: Eu sou Paula Groba.
10: E eu sou Ricardo Nakaoka.
9: E estes são os destaques de hoje do Jornal do Senado, que começa agora.
10: Avançam medidas para combater evasão escolar de pais e

0: adequadas para o aleitamento materno. O repórter Bruno Lourenço traz os detalhes.
1: O projeto de lei aprovado na Comissão de Direitos Humanos impõe às redes de ensino o dever de criar condições específicas de acolhimento para que a gestação ou a chegada de um filho não signifiquem o fim dos estudos para jovens. A proposta prevê a formação de uma rede de proteção para evitar que mães, pais ou mesmo pessoas próximas responsáveis por crianças pequenas sejam privadas da formação escolar. A relatora, a senadora Ivete da Silveira, do MDB de Santa Catarina, defendeu as medidas.
2: A falta dessa proteção, sabemos bem, cria pessoas que algumas das capacidades mais necessárias para a vida social, entre as quais se contam o aprendizado de padrões éticos, universais e racionais, algo diferente daqueles aprendidos no ambiente familiar, bem como a educação científica necessária como fundamento da qualificação da mão de obra, o que será imprescindível para que o futuro adulto possa adquirir bom padrão de vida.
1: O projeto, que já havia sido aprovado na Comissão de Assuntos Sociais, seguiu para a Comissão de Educação.
3: E o tratamento da hemofilia no Brasil ainda esbarra em desafios importantes, especialmente nas desigualdades de acesso a medicamentos e terapias mais avançadas entre as diferentes regiões do país.
0: Esse foi o tema de uma audiência pública realizada na Comissão de Assuntos Sociais do Senado, que buscou discutir formas de ampliar e qualificar o cuidado oferecido aos pacientes. Repórter Marcela Diniz.
4: O tratamento preventivo básico é oferecido no SUS e recentemente foram incorporados medicamentos mais tecnológicos e menos invasivos para alguns tipos de hemofilia, doença que afeta a coagulação do sangue. O Brasil é referência internacional no tratamento da doença, mas o acesso ainda não é equitativo. Pessoas que vivem longe de capitais ou regiões metropolitanas são as mais prejudicadas, segundo a presidente executiva da Associação Brasileira de Pessoas com Hemofilia, Indianara Galhardo.
5: Chega lá, olha, não tem a dose total do mês, tem a dose da semana e volta para casa e tem que ir toda semana e geralmente o hemocentro não notifica antes o paciente.
4: A inclusão da hemofilia na Política Nacional de Doenças Raras e a construção de uma linha de cuidados no SUS foram outras reivindicações apresentadas durante a audiência. O senador Flávio Arnes, do PSB do Paraná, se comprometeu a elaborar um documento sistematizando essas demandas.
6: Nós vamos elaborar no Senado, como desdobramento dessa audiência pública, também um documento da linha de cuidados, ciclo da vida. Ciclo da vida é o acompanhamento de políticas públicas e precisamos avançar para coisas novas.
4: O Programa Nacional de Coagulopatias Hereditárias acompanha atualmente 35.852 pacientes. 34% deles têm hemofilia do tipo A, a mais comum, e 6% hemofilia do tipo B.
3: E o projeto que garante atendimento médico em instituições de longa permanência para idosos foi tema de debate na Comissão de Direitos Humanos do Senado. A proposta, já aprovada pela Câmara dos Deputados, recebeu críticas de todos os participantes da audiência.
0: As preocupações giram em torno da forma como o texto foi construído e dos impactos da medida na rede de cuidados aos idosos. Repórter Márcio Maturana.
7: O projeto foi criticado por todos os debatedores. O texto determina que esses estabelecimentos atuem em conjunto com o Sistema Único de Assistência Social e com o Sistema Único de Saúde. Foram apontados problemas pela representante do governo, Daniela Jenkins, do Ministério do Desenvolvimento e Assistência Social.
8: Caso isso passe, a gente vai ter um resultado absurdo, desastroso, né? E também aumentar a desigualdade. Por quê? Porque se a gente não tem um serviço público, quem depende de serviço público não vai ter acesso. Agora, quem pode pagar, vai ter.
7: A presidente da comissão, Damaris Alves, do Republicanos do Distrito Federal, quer debater mais o assunto.
9: Escrever um texto sem ouvir realmente quem precisava ser ouvido. E eu estou sentindo o peso da minha responsabilidade agora.
7: Depois da Comissão de Direitos Humanos, o texto precisa ser analisado ainda na Comissão de Assuntos Sociais.
3: E está pronto para ser analisado pelo plenário do Senado um projeto que obriga órgãos públicos de proteção e defesa do consumidor a oferecer atendimento à distância, preferencialmente pela internet. Pelo texto, o poder público fica obrigado a garantir à população acesso a esses serviços para o recebimento e processamento de representações e denúncias.
0: De acordo com a relatora da medida, senadora Damaris Alves, do Republicanos do Distrito Federal, a falta de atendimento digital eficiente dificulta a proteção do consumidor no cenário do comércio eletrônico. A parlamentar ainda pontua que a proposta fortalece a cidadania, amplia a transparência e garante que os direitos do consumidor sejam sejam protegidos na prática.

0: Presença de canais digitais eficiente de atendimento público compromete a efetividade da proteção do consumidor. É necessária uma solução urgente, pois a cada ano mais e mais brasileiros são afetados e o fluxo de comércio continua a crescer aceleradamente.
1: O plenário do Senado fez um minuto de silêncio em homenagem às vítimas dos terremotos que atingiram a Venezuela. Senadores também manifestaram solidariedade às famílias e defenderam o apoio humanitário do Brasil ao país vizinho.
2: O presidente da Comissão de Relações Exteriores, senador Nelsinho Tradi, do PSD de Mato Grosso do Sul, destacou a participação de equipes brasileiras na missão de ajuda e ressaltou a importância do fortalecimento dos corpos de bombeiros para atuação em emergências e resgates.
1: O Capital Moto Week, encontro de motociclistas, música e gastronomia que acontece todos os anos em Brasília, pode passar a fazer parte do calendário turístico oficial do Brasil.
2: Um projeto apresentado no Senado reconhece o evento como de relevante interesse turístico nacional. Repórter Henrique Nascimento.
3: Brasília já é parada obrigatória para motociclistas de várias partes do país durante o Capital Moto Week. O evento reúne motos, shows, gastronomia, camping e programação cultural todos os anos na capital federal. A Vanderleia de Oliveira acompanha de perto essa movimentação e diz que o encontro já virou tradição.
4: É um evento maravilhoso, tem gastronomia, tem como você pagar e montar sua barraca para dormir, tem shows, tem de tudo.
3: Um projeto da senadora Leila Barros, do PDT do Distrito Federal, reconhece o Capital Moto Week como evento de relevante interesse turístico nacional e inclui um encontro no calendário turístico oficial do Brasil. Esse calendário foi criado para divulgar festas e eventos capazes de atrair visitantes e movimentar a economia local. Durante a discussão da proposta que criou o calendário, o então senador Fernando Farias de Alagoas destacou o potencial turístico da medida.
5: São festas e eventos que marcam os diversos calendários municipais e que poderão atrair mais turistas, desenvolvendo inclusive regiões menos conhecidas desse nosso país de dimensões continentais.
3: O projeto que reconhece o Capital Moto Week como evento de relevante interesse turístico nacional ainda vai passar pelas comissões do Senado.
2: Com edição de Paula Groba e trabalhos técnicos de João Lira, o Jornal do Senado fica por aqui. Acompanhe agora as notícias do Tribunal de Contas da União e da Câmara dos Deputados. Boa noite.
1: Boa noite e um bom fim de semana.
6: Do TCU.
7: O Tribunal de Contas da União avaliou o programa Agora Tem Especialistas, do Ministério da Saúde. A iniciativa busca ampliar o acesso da população a consultas, exames e cirurgias com especialistas pelo SUS, o Sistema Único de Saúde. O principal ponto analisado foi a estrutura para reduzir a espera por consultas, exames e outros atendimentos. A auditoria apontou que falta integração e eficiência nos sistemas de tecnologia que deveriam gerenciar as filas e os recursos da política. Em 2025, o programa não conseguiu manter o desempenho dos anos anteriores na realização de cirurgias. Uma das razões é a falta de monitoramento, que impede que as informações sejam acompanhadas de forma adequada. O tribunal fez recomendações ao Ministério da Saúde para aprimorar a gestão do programa. Saiba mais em tcu.gov.br.
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8: Comissão aprova infiltração policial em apuração de exploração sexual.
9: Avança projeto que impõe medidas mais rígidas ao acusado reincidente.
8: Deputados estudam manter auxílio alimentação nas férias do trabalhador.
9: Proposta define atendimento para pessoas com deficiência em desastres.
8: Boa noite. Comissão aprova projeto que estabelece protocolo para pessoas com deficiência em casos de desastre ambiental. A repórter Júlia Lopes tem detalhes sobre a proposta.
10: Segundo o Serviço Geológico do Brasil, quase 4 milhões de pessoas vivem atualmente em áreas de risco no país. Dentro desse grupo estão cidadãos com algum tipo de deficiência ou dificuldade de mobilidade, que se encontram entre os mais vulneráveis. Diante desse cenário, a Comissão de Integração Nacional e Desenvolvimento Regional aprovou o projeto que estabelece regras específicas para o atendimento de pessoas com deficiência ou com mobilidade reduzida em situações de emergência. O texto aprovado incorporou as modificações da Comissão de Defesa dos Direitos das Pessoas com Deficiência e define que o Sistema Nacional de Proteção e Defesa Civil será responsável pela coordenação, implementação e monitoramento desses protocolos. O relator da proposta, deputado Thiago De Joaldo, destaca que essas pessoas enfrentam barreiras físicas, comunicacionais e sociais que dificultam a evacuação e o acesso à ajuda e que a adoção desses protocolos é fundamental para garantir mais segurança.
11: A gente sabe da dificuldade que as pessoas com deficiência principalmente têm, né, de participar do processo de evacuação, do processo de resgate, e esse projeto de lei ele busca exatamente trabalhar antecipadamente, né, a política nacional voltada a se prever, inclusive a identificação de mapas, onde é que existem pessoas com deficiências, lugares de riscos, para que antecipadamente a Defesa Civil possa preparar planos de evacuação específico, que aqueles lugares que poderão servir como local de concentração das pessoas evacuadas e resgatadas tenham acessibilidade, enfim, de uma forma que essas pessoas sofram menos quando essas situações difíceis acontecerem.
10: De acordo com o IBGE, o Brasil tem mais de 14 milhões de pessoas com deficiência, o que representa 7,3% da população com 2 anos ou mais. Esses números reforçam a necessidade de políticas públicas específicas para garantir segurança e atendimento adequado em momentos de emergência. Entre as medidas previstas na proposta estão a identificação e o cadastramento de pessoas com deficiência que vivem em áreas de risco, a inclusão de um capítulo específico nos planos de contingência, a capacitação de agentes para atendimento especializado, além de garantia de acessibilidade em abrigos e centros de assistência. O projeto também prevê a divulgação de informações em formatos acessíveis e a criação de mecanismos de coordenação entre órgãos públicos, a sociedade civil e instituições especializadas. O projeto, que busca melhorar os protocolos de segurança e atendimento das pessoas com deficiência ou com dificuldade de mobilidade no âmbito da Política Nacional de Proteção e Defesa Civil, agora aguarda análise na Comissão de Constituição e Justiça. Da Rádio Câmara de Brasília, Júlia Lopes.
12: Meio Ambiente.
13: Felipe Beccari, do Podemos de São Paulo, apresentou o projeto que institui a Virada Nacional da Castração de Cães e Gatos. A iniciativa prevê a realização anual de mutirões gratuitos de esterilização em todo o país, com prioridade para famílias de baixa renda e animais em situação de rua.
14: Segundo Felipe Beccari, a proposta busca reduzir a superpopulação e o abandono de animais, além de prevenir doenças que podem afetar a saúde pública. O texto também prevê a ações de educação para guarda responsável e integração com campanhas de vacinação e proteção animal.
12: Transportes.
13: Comissão aprova projeto que aumenta a segurança de pedestres com deficiência. A repórter Maria Neves tem mais informações sobre o texto.
15: A Comissão de Viação e Transportes da Câmara aprovou o projeto do deputado Murilo Galdino, do Republicanos da Paraíba, que visa aumentar a proteção da pessoa com deficiência ou com mobilidade reduzida no trânsito. A proposta prevê expressamente que condutores de qualquer tipo de veículo serão sempre responsáveis pela segurança dos pedestres, especialmente das pessoas com problemas de locomoção. Como ressalta o relator, deputado Alexandre Guimarães, do MDB do Tocantins, o Código de Trânsito já determina que os motoristas são responsáveis pela segurança dos pedestres, mas não faz menção específica à proteção das pessoas com deficiência.
16: O projeto visa alterar do artigo 29 do Código de Trânsito Brasileiro, que é um artigo que visa a proteção dos carros maiores para os menores, dos menores para os ciclistas e motocicletas, dos ciclistas e motocicletas todos para os pedestres. Traz uma condição declaratória de proteção ainda maior para as pessoas com vulnerabilidade e deficiência no trânsito. Então essas pessoas com capacidade reduzida e deficiência são inseridas agora no corpo desse texto.
15: Alexandre Guimarães ressalta que o Brasil já conta com normas que reforçam a proteção das pessoas com deficiência no trânsito, como a Lei Brasileira de Inclusão. O deputado sublinha que essa legislação impõe ao poder público e aos particulares o dever de garantir a acessibilidade e segurança no uso das vias públicas e dos serviços de mobilidade urbana. No entanto, na opinião do deputado, ainda assim as mudanças na lei são fundamentais por dar ênfase ainda maior à responsabilidade dos motoristas. Segundo ele, sem isso, a proteção dos pedestres com deficiência ou mobilidade reduzida permaneceria prejudicada. A proposta que reforça a proteção de pessoas com deficiência ou mobilidade reduzida no trânsito ainda será analisada pela Comissão de Constituição e Justiça. Da Rádio Câmara de Brasília, Maria Neves.
12: Direitos Humanos.
8: Comissão aprova infiltração policial para investigar exploração sexual de crianças e adolescentes. A repórter Mônica Tati explica a questão.
0: Projeto aprovado pela Comissão de Segurança Pública e Combate ao Crime Organizado da Câmara dos Deputados prevê medidas de reforço contra o tráfico, a prostituição e a exploração sexual de crianças e adolescentes. O texto reconhece essas práticas como atividades típicas de organizações criminosas e permite a adoção de instrumentos legais, como a infiltração de agentes policiais. Segundo o autor do projeto, o deputado delegado Paulo Bilinski, do PL de São Paulo, a infiltração já está prevista na Lei das Organizações Criminosas, mas é preciso prever uma nova legislação no caso específico de crimes sexuais contra crianças e adolescentes. Paulo Bilinski ressalta que muitos aliciadores e intermediadores operam por meio de redes sociais, fóruns fechados e plataformas de comunicação criptografadas, de difícil acesso para investigação.
17: A característica do crime de pedofilia, de tráfico de crianças, a principal característica é que são ambientes extremamente fechados. Como você investiga um lugar da onde não sai informação? A única forma de investigar é com a infiltração. O Brasil tem uma dificuldade de fazer infiltração policial, que é um ambiente sem a prática e sem o costume. É um método de produção de prova que existe no Brasil, na legislação, faz tempo, mas não é empregado dessa forma, com essa facilidade.
0: O texto também amplia as medidas de proteção aos agentes infiltrados e aos seus familiares, como escolta, alteração de identidade, mudança de domicílio e eventual inclusão em programas especiais. A proposta busca ainda aprimorar a cooperação internacional, facilitando o intercâmbio de informações e operações com outros países. O projeto, que reforça o enfrentamento ao tráfico e à exploração sexual infanto-juvenil, será analisado pelas comissões de Previdência, Assistência Social, Infância, Adolescência e Família e de Constituição, Justiça e de Cidadania. Depois seguirá para a votação no plenário da Câmara. Da Rádio Câmara de Brasília, Mônica Tati.
12: Saúde.
13: Josivaldo JP, do União do Maranhão, defende a aprovação de projeto que cria uma política nacional de apoio a crianças e adolescentes neurodivergentes. Autor da proposta, ele explica que o objetivo é ampliar o acesso a diagnóstico, terapias e apoio escolar, com prioridade para famílias em vulnerabilidade.
8: Josivaldo JP também aponta que o projeto prevê a criação de um fundo nacional para financiamento de centros de atendimento, serviços itinerantes e formação de profissionais especializados. De acordo com o congressista, a maior parte dos recursos será destinada a famílias inscritas no CadÚnico.
12: Segurança Pública.
13: Proposta em debate na Câmara impõe medidas mais rígidas para acusados que cometam novos crimes. Saiba mais na reportagem de José Carlos Oliveira.
18: A Câmara dos Deputados analisa a proposta que altera o Código de Processo Penal para impor regras mais duras para criminosos reincidentes. O texto do deputado Domingos Sávio, do PL de Minas Gerais, permite à Justiça decretar a prisão preventiva de acusado preso novamente em flagrante após ter sido liberado em uma primeira audiência audiência de custódia. Domingos Sávio argumenta que a medida vai prevenir a repetição de crimes cometidos por pessoas que já possuem histórico criminal e processos pendentes.
19: Prendeu uma vez, teve audiência de custódia, você tem o direito de ficar livre para responder em liberdade, mas foi preso pela segunda vez, houve uma reincidência, ele fica preso preventivamente enquanto tramita o seu julgamento para decidir qual é a pena. Ou seja, acaba com esse prende e solta. Isso está desmoralizando a polícia e incentivando o crime. Portanto, o meu projeto de lei que irá contribuir nessa guerra contra o crime.
18: A proposta foi aprovada na Comissão de Segurança Pública, inclusive com novas regras para facilitar a ação policial nas prisões em flagrante. Uma das alterações valida o flagrante baseado em denúncia anônima ou fundada suspeita, desde que haja descrição detalhada das circunstâncias objetivas que levaram à ação policial. O texto aguarda a análise da Comissão de Constituição e Justiça, onde já recebeu o apoio da relatora. A aprovação definitiva na Câmara depende da apreciação do plenário. Da Rádio Câmara de Brasília, José Carlos Oliveira.
20: Comissões.
21: Relatório de comissão externa sobre feminicídios no Rio Grande do Sul, aprovado neste primeiro semestre, propõe diversas medidas para combater o problema. A repórter Daniele Lessa nos conta as medidas sugeridas.
22: O feriado de Páscoa do ano de 2025, com 12 assassinatos de mulheres, foi o motivo de criação da comissão externa sobre feminicídios no Rio Grande do Sul, que após realizar 43 reuniões e ouvir mais de 300 pessoas, aprovou o seu relatório final, com um diagnóstico da violência e com 95 propostas para o Estado e para uma política nacional de enfrentamento. A coordenadora da comissão, deputada Fernanda Melchiona, do PSOL Gaúcho, disse que o trabalho continua, agora levando as propostas a diferentes órgãos e cobrando medidas efetivas.
23: E a ideia não é um relatório final da comissão, é um relatório parcial para que a gente possa, até o ano de 2026, final do ano, a nossa comissão tem até janeiro de 2027, cobrar o que está sendo feito.
22: Entre as propostas estão o aumento da estrutura de atendimento à mulher, especialmente em pequenas cidades rurais e no litoral norte, que não conta com nenhuma delegacia da mulher, ampliar o alcance de ações que funcionam, como colocar tornozeleiras eletrônicas em agressores, garantir o aumento de recursos federais para o combate ao feminicídio nos estados, por meio de aprovação de projeto de lei, e também ações de educação e comunicação, que possam alterar a cultura de violência.
24: Que esclareça, que enfrente, não apenas que anuncie tantos feminicídios. Não basta para nós apenas a contabilidade macabra e perversa. Nós queremos que se fale da vida dessa mulher, que se humanize, que se diga que ela era mãe, que se diga que ela era filha.
22: Em 2025, no Rio Grande do Sul, foram 80 feminicídios consumados e 264 tentativas. Da Rádio Câmara de Brasília, Daniele Lessa.
20: Justiça.
13: A Comissão de Relações Exteriores aprovou o projeto que restringe a prisão preventiva de policiais investigados por ações em serviço. A reportagem é de Luiz Cláudio Canuto.
25: A Comissão de Relações Exteriores e de Defesa Nacional da Câmara aprovou o projeto que restringe a prisão preventiva e medidas cautelares contra agentes de segurança investigados por atos praticados durante o serviço. O texto altera o Código de Processo Penal. Segundo o projeto, juízes só poderão determinar prisão preventiva ou medidas cautelares daqueles profissionais se houver demonstração inequívoca de que a conduta não ocorreu em legítima defesa ou no estrito cumprimento do dever legal. O autor da proposta, deputado Coronel Assis, afirmou que o objetivo é proteger quem atua em situações de alto risco. O relator, deputado General Girão, do PL do Rio Grande do Norte, recomendou a aprovação do texto. Na avaliação dele, a proposta não afrouxa o controle penal, mas exige uma motivação mais robusta para que não haja a prisão do policial.
26: Esse poder de polícia nunca foi tão desmoralizado no nosso país. Nós precisamos tratar com rigor a criminalidade. E é claro, e precisamos dar respaldo aos nossos policiais que combatem a criminalidade para que eles não sejam perseguidos. O que se vivencia hoje no Brasil é isso. Muitas decisões são tomadas derrumpante por magistrados, condenando policiais, às vezes até mesmo dentro da própria corporação, tirando da rua, proibindo promoções policiais, policiais que foram envolvidos em algum tipo de atuação de enfrentamento ao crime, já considerados no carimbo na testa como sendo culpados. Não, não é assim que deve se tratar o policial. A gente tem que dar respaldo para que ele possa ter, sim, a autoridade de defender a sociedade.
25: A regra valeria para policiais, militares, policiais penais e, por sugestão do relator, também para os integrantes de polícias legislativas. Segundo o texto, para decretar a prisão, a autoridade judicial deve comprovar que o ato do agente não se enquadra em duas situações específicas: excludente de ilicitude prevista no Código Penal, como legítima defesa, e estrito cumprimento do dever legal. E também contexto de risco iminente ou ameaça grave à ordem pública ou à integridade física, inclusive de outra pessoa, em que o uso da força tenha sido necessário e proporcional. O projeto que restringe a prisão preventiva de agentes de segurança em serviço está na Comissão de Segurança Pública e Combate ao Crime Organizado. Em seguida, vai à Comissão de Constituição e Justiça antes de seguir para o plenário. Da Rádio Câmara de Brasília, Luiz Cláudio Canuto.
20: Trabalho.
21: Câmara debate proposta que garante a manutenção do auxílio alimentação durante as férias. O texto já está sendo analisado pelas comissões, como informa a repórter Sofia Peçanha.
1: A legislação trabalhista considera que o auxílio alimentação não integra a remuneração do empregado. E com isso, muitas empresas descontam o valor do vale quando o trabalhador sai de férias ou de licença, por exemplo. Esse entendimento, no entanto, pode mudar se avançar na Câmara dos Deputados o projeto sobre o assunto. O autor da proposta, o deputado Acácio Favacho, do MDB do Amapá, entende que quando a empresa concede o auxílio alimentação, o empregado passa a contar com o valor no orçamento, não sendo justo reduzi-lo em situações justificadas de ausência, como férias, uso de banco de horas, motivo de doença comprovada, acidente de trabalho, licença maternidade e licença paternidade. O projeto já foi aprovado pela Comissão de Trabalho, onde o relator, o deputado Ricardo Maia, do MDB da Bahia, reforçou que a alimentação é um direito social essencial à dignidade e ao bem-estar do trabalhador. Ele concordou que a manutenção do benefício em períodos justificados de ausência é uma forma de garantir segurança alimentar e proteção social.
2: A finalidade principal do auxílio alimentação é promover a segurança alimentar, um pilar que não pode ser removido justamente quando o trabalhador mais precisa da tranquilidade para o seu descanso e recuperação.
1: Segundo a proposta, a regra não vale para afastamentos com recebimento de benefício previdenciário, como nos casos de auxílio-doença pago pelo INSS. O projeto que proíbe o desconto do auxílio alimentação durante as férias e outras faltas justificadas será analisado agora pela Comissão de Constituição e Justiça. No entanto, o deputado Jorge Guetem, do Republicanos de Santa Catarina, apresentou um requerimento de redistribuição para que o texto também seja analisado pela Comissão de Finanças e Tributação. Esse pedido ainda aguarda a decisão da Câmara. Da Rádio Câmara de Brasília, Sofia Peçanha.
20: Votação.
13: Glauber Braga, do PSOL do Rio de Janeiro, reclama da demora do Senado para votar o fim...

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1: JJSV Morena tocando aqui na nossa super sequência de bandas e tchê, hora do tchê no Bandas e Companhia. Calmon, quem sabe você me entende.
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0: conversando com o teto e com a garrafa na mão. Quem tá cantando é Banda Ébanos, aqui no nosso Bandas e Companhia. Intervalo chegando, a gente volta já com mais pra você depois do intervalo.
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0: Segue Bandas e Companhia, o que vem chegando por aqui. Banda Alma Nova, diz que Seva. Tem destaque nacional com Paulinho Dil, só um de nós. É pra curtir com volume máximo, Bandas e Companhia.
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0: Hora do Tchê, sim, tem Hora do Tchê por aqui, chegando com o Grupo Fronteiras. A música é Recado, tem Tchê Cacareco no tranco de uma vaneira chegando. Hora do Tchê.
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0: chegando ele, a voz do Rio Grande, Regis Marques e Grupo Rodeio.
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1: Tchê Cacareco no tranco de uma vaneira com
2: o
1: Regis.
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1: Tem mais intervalo e a gente volta depois do intervalo com recordações de banda.
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1: Bandas e Companhia, que segue recordações de banda. Vem por aqui os atuais. Bailão do Tio Mané, tem Baby Chama Que Eu Vou, Calmon e ainda os Federais, Nada Mudou. E sequência, hein? Recordações de banda.
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1: Os Federais, pra você, rolando até em cima da vinheta. Seguindo. Vamos lá, tem sequência com Alma Nova, Solteiro Abatido. G10 tá por aqui também, Roxo no Pescoço. É o Bandas e Companhia.
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3: De volta com você, Bandas e Companhia. São Francisco vem trazendo Amanhã é Sua Vez. Tem Cosmos, Bebida na Culpa. Bandas e Companhia não para.
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0: Doce Pecado, Briga de Egos tocando pra gente ouvir juntos com volume máximo, só o melhor. Vem agora chegando a hora do Tchê. Os quatro Galderi tá por aqui. Vaneira de varrer galpão, tem marcação. Se ama eu, hora do Tchê.
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1: Chama eu, marcação, fechou mais uma. Tem intervalo, a gente volta já com recordações de bandas, depois do intervalo.
0: Bandas e Companhia volta já com mais sucessos.
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1: Bandas e Companhia trazendo sequência de recordações de bandas. Tem Som 7, Espuma da Cerveja, JM, Amor Mafioso e Os Atuais, Vou Te Amarrar na Minha Cama. Aumenta o volume, vem curtindo, Bandas e Companhia.
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